0: 4 horas por dia e é gratuito. Ele oferece atendimento, orientação, acolhimento e encaminhamento para a rede de proteção às mulheres. Para a Voz do Brasil, com locução de Graziele Bezerra, reportagem de Edinaldo Júnior.
1: Foram divulgados hoje os resultados do novo CAGED.
2: Em junho foram criados 145 mil postos de trabalho.
1: Todos os meses o estudo aponta o panorama do emprego formal no país.
3: Em junho de 2026, foram criados no país 145.161 postos de trabalho com carteira assinada. O estoque de empregos, ou seja, a quantidade total de vínculos seletistas ativos em junho, alcançou 48.032.308 postos, um crescimento de 0,3% em relação ao estoque registrado em maio. O ministro do Trabalho e Emprego, Luiz Marinho, falou dos destaques.
4: Dos 5 grandes grupos, teve saldo positivo. Serviços, 74.514. Agropecuária, 22.898. Comércio, 19.177. Indústria, 14.438. E construção, 12.136.
3: No acumulado de 12 meses, foram criados 942.854 postos de trabalho. O novo CAGED é utilizado desde janeiro de 2020 para captar, registrar e divulgar as estatísticas oficiais sobre o mercado de trabalho formal no Brasil. Atualmente, todas as empresas estão obrigadas a declarar as movimentações de trabalhadores por meio do E-Social. Os dados utilizados no novo CAGED são captados dos sistemas E-Social, CAGED e Empregador Web. Reportagem Luana Karen.
2: O setor hortigranjeiro movimentou mais de 16 milhões de toneladas no ano de 2025.
1: É o que mostra o levantamento divulgado hoje pela Companhia Nacional de Abastecimento sobre as vendas das centrais de abastecimento.
5: Morador de Brasília, Anderson Gimenez, costuma fazer as próprias marmitas para levar para o trabalho. Para isso, compra frutas e hortaliças semanalmente na central de abastecimento do Distrito Federal.
6: A gente faz a feira da semana, então a gente compra desde ovos lá, a gente encontra ovos caipira, a gente encontra todo tipo de variedades de frutas, todo tipo de hortaliça, verduras e legumes a gente compra lá. Então tem essa facilidade de nós encontrarmos todos os produtos da nossa necessidade em um mesmo local. E a qualidade das frutas e das verduras, eles são de primeira, tá?
5: O levantamento da Companhia Nacional de Abastecimento mostra que as ceasas do país movimentaram 16 milhões de toneladas em 2025, totalizando mais de 16 bilhões de reais. As centrais com maior volume de vendas foram a Companhia de Entrepostos e Armazéns Gerais de São Paulo, com quase 3 toneladas, o Mercado Municipal de Juazeiro, na Bahia, com 1 milhão e 600 mil toneladas, e a Ceasa Minas, localizada em Contagem, com 1 milhão e meio de toneladas. Para as hortaliças, as vendas aumentaram em 6 unidades, com destaque para Rio Branco, no Acre, com crescimento de 44%, Belo Horizonte e Foz do Iguaçu, que tiveram alta de 4%. Nas frutas, a Ceasa de Rio Branco também liderou as vendas, com alta de 24%, seguida por Goiânia, capital de Goiás, que teve crescimento de 21%. Os dados sobre as vendas nas centrais de abastecimento são coletados mensalmente pela Conab, que elabora o Boletim Hortigranjeiro. Com ele, é possível verificar onde há falta de algum produto ou excesso de produção, o que ajuda no planejamento dos agricultores, como explica Flávia Starling, gerente de produtos hortigranjeiros da Conab.
7: Nós recebemos informações dessas centrais atacadistas, esses entrepostos atacadistas, eles nos fornecem informações de comercialização e volume comercializado, e com base nessas informações, nós confeccionamos o boletim hortigranjeiro mensal.
5: O levantamento mostra ainda que o país exportou 1 milhão e 300 mil toneladas de frutas em 2025, um aumento de quase 20% em relação a 2024. Os destaques foram a manga, melão, melancia, limão e lima, tendo como principal destino a União Europeia. Reportagem Nazi Brum.
2: Embora possa parecer uma coisa restrita às universidades e institutos de pesquisa, a produção científica está presente no cotidiano de todos nós.
1: E quem faz ela acontecer no Brasil está reunido ao longo desta semana no Rio de Janeiro para o encontro anual da SBPC, a Sociedade Brasileira para o Progresso da Ciência.
2: Neste período está sendo promovida a Expo TIC, feira que reúne unidades de pesquisa vinculadas ao Ministério da Ciência, Tecnologia e Inovação, universidades, entidades governamentais e o setor empresarial.
1: E para saber mais sobre o que acontece nesses dois espaços, nós conversamos com Germana Pires, secretária de Ciência e Tecnologia para o Desenvolvimento Social. Acompanhe. Secretária, bem-vinda. É um prazer ter a senhora conosco aqui na Voz do Brasil. Vamos falar então da Expo TIC, né, que começou, a exposição que abriga o Ministério da Ciência, Tecnologia e Inovação, dentro da reunião anual da Sociedade Brasileira para o Progresso da Ciência, a SBPC. O que é esperado da exposição esse ano, secretária?
8: Te agradeço o convite para estar aqui na Voz do Brasil com vocês. A gente chama de Expotec. A Expotec é um dos grandes espaços de popularização da ciência do Brasil. É um ambiente mais visitado da reunião anual da SBPC. Né? E nesse ano, o Ministério da Ciência e Tecnologia, ele traz quase todas as suas unidades de pesquisa. São 28 unidades de pesquisa apresentando projetos, tecnologias, iniciativas desenvolvidas em diversas áreas do conhecimento. Quem vier aqui, quem visitar a exposição, vai conhecer pesquisas voltadas para saúde, meio ambiente, biodiversidade, tecnologias, inclusão, desenvolvimento sustentável, enfim. Vai ser uma oportunidade para todos, né, que atuam na área de pesquisa, como estudantes, professores e os diversos pesquisadores possam, e as pessoas, né, as famílias também, crianças, possam conhecer a ciência que ela está presente no nosso cotidiano, né, no dia a dia de cada um. A ciência que melhora a qualidade de vida das pessoas.
2: A reunião anual da SBPC também é um evento super relevante, porque reúne a nata do pensamento científico do país, né? A senhora pode nos falar mais sobre o que é a SBPC e o que acontece nessa reunião anual?
8: A SBPC é uma entidade, né? Uma das mais tradicionais entidades científicas do Brasil. Já há 7 décadas, essa é a 78ª reunião anual da SBPC. E ela reúne pesquisadores, professores, estudantes, gestores públicos e representantes de diversas instituições públicas e privadas, além da sociedade em geral, né, para poder discutir ciência, discutir o progresso da ciência, né, a ciência voltada para o desenvolvimento do país. Na SBPC acontecem... Assim, tem uma programação densa e ampla, onde são realizados painéis, conferências, mesas redondas, minicursos, atividades culturais, uma série de ações voltadas para a popularização e divulgação da ciência.
1: E nesse ano, né, secretária, o encontro tem um tema que é o Ciência para Todos, Soberania, Desenvolvimento e Inclusão. Como é que esses três pilares se relacionam, influenciam a produção científica no país?
8: Exatamente. Esses três conceitos, eles estão profundamente conectados. Eu represento a Secretaria Nacional de Ciência e Tecnologia para o Desenvolvimento Social e existe algo que... É muito importante que a ciência esteja voltada para mudar a qualidade de vida das pessoas. Né? Então, quando a gente fala em soberania, estamos falando da capacidade do país de produzir conhecimento, de desenvolver tecnologias e formar pessoas para enfrentar os seus próprios desafios. O desenvolvimento acontece quando esse conhecimento gera inovação, fortalece as instituições diversas, melhora os serviços públicos, impulsiona a economia, contribui para soluções sustentáveis. Nesse aspecto, o que significa a inclusão? Garantir que a ciência beneficie toda a população, reduzindo as desigualdades, ampliando oportunidades, garantindo que todas as pessoas tenham acesso as oportunidades, né, aos seus direitos sociais.
2: E a reunião também terá espaços temáticos, né, voltado para os jovens, para discussão racial, para cultura. Como é que vão funcionar esses debates?
8: Isso mesmo. Aqui tem um espaço amplo na SBTC Jovem, uma grande participação da juventude, de jovens pesquisadores. E a programação, de fato, é bem diversificada. Tem uma série de espaços voltados para o diálogo, cultura, educação, igualdade racial, no contexto das mesas redondas, da apresentação das pesquisas, enfim, é uma programação ampla, né, que apresenta essas diversas pesquisas desenvolvidas Brasil afora, em todas as universidades públicas, privadas, enfim.
1: A gente está falando aqui de dois eventos, vamos dizer assim, paralelos, né, que se relacionam. A reunião da SBPC e a Expo TIC. E aí, voltando a falar da exposição, um pouco mais, secretária, ela vai reunir aí 28 unidades de pesquisas que são vinculadas ao Ministério da Ciência, Tecnologia e Inovação, né? A senhora pode dar exemplos pra gente do que são essas unidades, que tipos de pesquisas elas fazem?
8: Sim, bem, o Ministério tem 29 unidades de pesquisa que são vinculadas ao Ministério da Ciência, Tecnologia, 28 estão participando conosco aqui desse evento. As unidades de pesquisa, elas atuam em áreas muito diversas e refletem a amplitude da ciência produzida no Brasil. Existem instituições dedicadas a pesquisas espaciais, biodiversidade amazônica, mudanças climáticas, tecnologias da informação, materiais avançados, energias, tecnologias nucleares, matemática aplicada, astronomia e tecnologias voltadas para o desenvolvimento social. Eu vou dar um exemplo, claro, por exemplo, o INSA, né, a Unidade Nacional do Semiárido, que desenvolve pesquisas voltadas para combater a seca no Brasil, para a produção de alimentos, para poder trabalhar, por exemplo, a dessalinização. Né, existe um projeto no Ministério desenvolvido pelo INSA, de dessalinização da água, produção de alimentos no semiárido, buscando combater a seca e combater a fome no Brasil. Então, esses projetos poderão, né, podem ser visitados aqui nos estandes das nossas unidades vinculadas.
2: Muito bem, nós conversamos com a secretária de Ciência e Tecnologia para o Desenvolvimento Social do Ministério da Ciência, Tecnologia e Inovação, Germana Pires. Muito obrigado por sua entrevista aqui à Voz do Brasil.
8: Eu agradeço a Voz do Brasil, sempre presente no dia a dia. Deixo o convite para todas as pessoas que quiserem participar aqui da SBPC e conhecer as pesquisas desenvolvidas no Brasil. Estamos aqui na Universidade Federal Fluminense, no Rio de Janeiro. Muito obrigada.
1: 5 novas canetas de semaglutida foram aprovadas pela Vigilância Sanitária e registradas nessa quarta-feira.
2: O medicamento ajuda no controle de doenças como a diabetes e é usado também no tratamento contra a obesidade.
1: E nós vamos entender agora como essa substância age no organismo na reportagem de Gabriela Noronha.
9: Os medicamentos à base de semaglutida são usados no tratamento de doenças crônicas como obesidade e diabetes. Trata-se de uma substância sintética que imita a ação do hormônio GLP-1, responsável pelo controle da glicemia no organismo, entre outras funções, como explica a médica endocrinologista Monalisa Azevedo.
10: Ela favorece o controle da glicose porque ela estimula a liberação de insulina e ela também influencia outros fatores do organismo, exerce um papel de induzir saciedade, inibir um pouco o apetite, controlar a compulsão alimentar e também estimular o gasto energético.
9: Nesta quarta-feira, 5 novas canetas emagrecedoras que têm semaglutida como princípio ativo foram aprovadas pela Anvisa, Agência Nacional de Vigilância Sanitária. Os medicamentos são voltados para o tratamento de pacientes adultos com diabetes tipo 2 e autorizados para uso complementar à dieta e exercícios, mas devem ser indicados e acompanhados sempre por um especialista, como destacou a endocrinologista Monalisa Azevedo. Azevedo.
10: A gente está falando de medicação e toda medicação é sujeita a efeitos adversos. Afinal de contas, a gente está trazendo uma substância artificial para dentro do corpo. E é por isso que é tão importante o acompanhamento médico.
9: A medicação feita com acompanhamento médico ajudou a servidora pública Carolina Abreu a vencer a obesidade depois de muitas tentativas para perder peso.
11: Desde muito nova, eu sofri com efeito sanfona, né? Tenta fazer dieta restritiva e daí não dá certo, e aí engorda, e aí emagrece. Então, eu resolvi procurar um endocrinologista e comecei a fazer o uso.
9: O processo de autorização dos medicamentos inclui a realização de estudos clínicos, avaliação de documentos e inspeção da linha de produção. Reportagem Gabriela Noronha.
2: E a gente continua falando dessas canetas emagrecedoras para fazer mais um alerta.
1: A Anvisa lembra que a retatrutida, uma medicação que ainda está em fase de pesquisa, não está aprovada para uso em nenhum país do mundo.
2: Assim como no Brasil, a empresa responsável por desenvolver essa medicação ainda não solicitou registro em nenhuma agência reguladora internacional.
1: A Anvisa reforça que o uso de um medicamento sem registro apresenta riscos à saúde, com efeitos colaterais desconhecidos.
2: Além disso, não há garantia de que o produto contenha o princípio ativo declarado, nem a quantidade informada.
1: Vale lembrar que o comércio de medicamentos irregulares é considerado crime pelo Código Penal.
2: Atenção, moradores das comunidades ribeirinhas de Santarém, Belterra e Aveiro, na bacia do Rio Tapajós.
1: A partir de agosto, o navio Hospital Abaré realiza novas expedições com consultas e exames gratuitos.
2: A embarcação atua como unidade básica de saúde fluvial itinerante e os atendimentos ocorrem por triagem e demanda espontânea das 8 da manhã às 6 da tarde.
12: Administrado pela Universidade Federal do Oeste do Pará, UFOPA, o navio Hospital Escola Baré, que atua como uma unidade básica de saúde fluvial itinerante, divulgou o calendário das próximas expedições e as orientações para acesso aos atendimentos nas comunidades ribeirinhas da bacia do Rio Tapajós, no Pará. Os serviços gratuitos são oferecidos nos municípios de Santarém, Belterra e Aveiro. O atendimento ocorre nas chamadas comunidades polo, com triagem e demanda espontânea. Para o cadastro no Sistema Único de Saúde SUS, é necessário apresentar documento oficial com foto, CPF, cartão do SUS, além da caderneta de vacinação. Gestantes devem levar a caderneta de pré-natal e pacientes em acompanhamento podem apresentar exames anteriores. As consultas de rotina são realizadas das 8 horas da manhã ao meio-dia e das 2 às 6 da tarde. Enquanto o navio estiver ancorado, também há plantão para casos de urgência. O cronograma prevê expedições entre os meses de agosto e outubro, com datas definidas para as regiões de Santarém, Aveiro e Belterra. Para saber mais, acesse ridh.ufopa.edu.br ou envie e-mail para ridh@ufopa.edu.br. Dilson Santa Fé, para a Voz do Brasil.
2: Direitos da infância. Projetos voltados à redução da vulnerabilidade de crianças e adolescentes podem participar de edital do BNDES.
1: Serão selecionados até 8 projetos para promoção, proteção e garantia de direitos da juventude.
13: Os projetos devem atender a pelo menos um dos 5 eixos prioritários, que incluem assistência social, segurança alimentar, proteção contra violência doméstica e sexual e prevenção ao uso de drogas. Com ações a serem executadas no Rio de Janeiro, São Paulo, Recife e Brasília, o apoio total pode chegar a 15 milhões de reais em recursos de doações incentivadas aos fundos dos direitos da criança e do adolescente. De acordo com o chefe do Departamento de Projetos Culturais do BNDES, Andrés Cortes, os recursos que viabilizam esse edital são obtidos a partir do mecanismo de incentivo fiscal previsto no Estatuto da Criança e do Adolescente e que se destina a ações que vão desde a prevenção da violência até o acesso à educação, saúde e cultura.
14: Esse edital visa destinar até 15 milhões para projetos sociais que garantam a diminuição de vulnerabilidades sociais ligados à infância e à juventude.
13: As inscrições dos projetos podem ser feitas até o dia 25 de agosto. Você pode obter mais informações sobre o edital no site bndes.gov.br/edital-FCA-2026. Reportagem André de Barros Lima.
1: Última notícia: em nota divulgada há pouco pela Secretaria de Comunicação Social da Presidência da República, o governo brasileiro repudiou o anúncio feito pelos Estados Unidos de prorrogar por mais um ano a declaração de emergência nacional em relação ao Brasil.
2: Segundo a nota, é inteiramente descabido caracterizar o Brasil como uma ameaça aos Estados Unidos, especialmente à luz dos históricos laços diplomáticos e da amizade que une os dois povos.
1: E essas foram as notícias do governo federal.
2: Fique agora com o Minuto do TCU. Em seguida, as notícias do Poder Judiciário e do Congresso Nacional. Boa noite.
1: Boa noite para você e até amanhã.
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16: 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Você vai ouvir agora notícias do Poder Judiciário.
18: Supremo Tribunal Federal solicita informações ao Legislativo e ao Executivo sobre emendas parlamentares. TSE destaca fabricação da urna eletrônica em 30 anos de implantação do processo eletrônico. E para o STJ, segurado com HIV, mesmo assintomático, tem direito à indenização por invalidez funcional permanente. Boa noite, eu sou Marcela Luiza. O ministro Flávio Dino, do Supremo Tribunal Federal, solicitou informações ao Legislativo e ao Executivo em uma ação movida pelo partido Rede Sustentabilidade contra o modelo atual das emendas parlamentares impositivas. Na ação, o partido questiona mudanças na Constituição que autorizam parlamentares a destinarem verbas sem garantias suficientes de prestação de contas, transparência e controle de conflitos de interesse. Diante do pedido do partido, o ministro Flávio Dino solicitou informações ao presidente da República e aos presidentes da Câmara e do Senado, estabelecendo prazo de 10 dias para resposta. O ministro relator determinou que os poderes executivo e legislativo apresentem uma proposta detalhando o papel de cada agente público no ciclo da execução das emendas, definindo, inclusive, as responsabilidades dos parlamentares que indicam os recursos e os seus destinatários. Tribunal Superior Eleitoral destaca fabricação da urna eletrônica em seus 30 anos de implantação do processo eletrônico. O projeto é 100% nacional, pertence à Justiça Eleitoral e passa por rigoroso processo de auditoria. Estevam Furtado.
19: Há 3 décadas foram desenvolvidos 14 modelos de urna eletrônica e produzidos quase 1,5 milhão de equipamentos. O TSE elabora todas as especificações técnicas e de segurança que devem ser seguidas pelas empresas vencedoras das licitações. Após a aprovação do protótipo, a fabricação e os testes são acompanhados por servidores e técnicos da Justiça Eleitoral.
18: Segurado com HIV, o vírus da AIDS, mesmo sem sintomas, tem direito à indenização por invalidez funcional permanente. Esse entendimento é do STJ. Fátima Uchoa.
20: Um militar com HIV foi considerado incapaz para as atividades militares. Ele tinha seguro coletivo com cobertura para invalidez funcional permanente total por doença. A Justiça de Rondônia determinou o pagamento da apólice, mas a seguradora recorreu ao STJ, alegando que o militar estava assintomático e não teria perdido a autonomia. Só que a terceira turma concluiu que, no caso de pessoas com HIV, a noção de perda da existência independente exigida para a indenização securitária deve considerar a irreversibilidade da infecção e a dependência contínua de tratamento médico, como nessa hipótese. Assim, concluiu que o militar tem direito à indenização por invalidez permanente. A relatora foi a ministra Nancy Andrighi.
18: Para garantir que um empregador pague uma dívida trabalhista, a justiça determina que o passaporte seja apreendido. Mas tem um detalhe. Para o Tribunal Superior do Trabalho, é preciso considerar outras possibilidades antes disso. Rocine Gomes.
21: Um caso que ilustra essa questão envolve um português que mora no Brasil. Ele teve o passaporte apreendido por passar anos sem pagar a dívida. Ao julgar o processo, o TST decidiu pela liberação do documento. O motivo é que a instância anterior não analisou outras medidas antes de tomar essa decisão. Por exemplo, se o homem ocultou o patrimônio ou tinha um estilo de vida que demonstrava a possibilidade de pagar a dívida. Por isso, passaporte liberado.
18: Ministério Público Federal denunciou 216 pessoas por tráfico humano e contrabando de imigrantes entre 2025 e 2026. As denúncias são resultado do trabalho da unidade especializada no combate a esses crimes, que completa 2 anos este mês. Vanessa Pereira.
22: Desde 2024, o MPF centralizou as investigações sobre tráfico de pessoas na Unidade Nacional de Enfrentamento do Tráfico Internacional de Pessoas e Contrabando de Imigrantes. Em 2 anos de atuação, a unidade participou de mais de 1.100 processos judiciais. De 2025 até junho deste ano, 216 pessoas foram denunciadas à Justiça. 79 por tráfico internacional de pessoas e 137 por contrabando de imigrantes.
18: 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Uma boa noite e até amanhã.
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23: Eu sou Paula Groba.
24: E eu sou Ricardo Nakaoka.
23: E estes são os destaques de hoje do Jornal do Senado, que começa agora.
24: PEC da Segurança Pública chega ao Senado após modificações na Câmara.
23: Projeto suspende prazo para pesquisadoras durante licença maternidade.
24: Grupo de senadores cobra órgãos e propõe novas regras após caso do Banco Master.
23: Boa noite.
24: Boa noite.
23: Conciliar a carreira científica com a maternidade ainda é um desafio para milhares de pesquisadoras brasileiras.
24: Com o objetivo de evitar prejuízos à produção acadêmica, a Comissão de Direitos Humanos pode votar, na volta das atividades do Senado, um projeto que suspende prazos durante a licença maternidade. O repórter Márcio Maturana tem as informações.
25: Pesquisadoras, gestantes ou adotantes poderão ser beneficiadas com a suspensão dos prazos de bolsas, editais e projetos de pesquisa financiados com recursos públicos federais durante a licença maternidade. Isso é o que prevê um projeto que está pronto para votação na Comissão de Direitos Humanos na volta do recesso parlamentar, a partir de 3 de agosto. Pela proposta, o tempo de afastamento será acrescido ao prazo original e não poderá influenciar negativamente a avaliação de produtividade nem a participação em novos financiamentos públicos. A senadora professora Dorinha Seabra, do União do Tocantins, foi relatora de um outro projeto já transformado em lei, que também beneficia pesquisadoras gestantes ou adotantes.
0: Quando ela começou, ela não estava gestante. Ela fica gestante. Ela não pode ficar gestante, porque o prazo vai contar contra ela. O programa vai perder pontuação. E aí ela tem problema, inclusive, em outras vezes que ela preenche a bolsa. Maternidade não pode ser ônus para a mulher. E não pode significar escolha entre carreira, entre formação.
25: O texto em análise na Comissão de Direitos Humanos é um substitutivo da senadora Mara Gabrilli, do PSD de São Paulo, a um projeto apresentado pela senadora Soraya Tronic, do PSB de Mato Grosso do Sul. Para evitar a sobreposição de normas e oferecer maior segurança jurídica, esse substitutivo incorpora as mudanças propostas a uma lei já existente sobre prorrogação de bolsas de pesquisa no caso de maternidade.
23: E aguarda a votação no plenário do Senado, o projeto que cria o Exame Nacional de Proficiência em Medicina. A prova será requisito obrigatório para que os recém-formados possam obter o registro profissional nos conselhos regionais. No entanto, ainda há uma divergência sobre qual órgão será responsável pela aplicação. O senador Rogério Carvalho, do PT de Sergipe, apresentou um texto substitutivo para atribuir essa função ao Ministério da Educação. Em junho, o governo também publicou uma medida provisória que prevê que o MEC aplique o exame. A MP ainda depende de análise do Congresso Nacional.
24: Já o senador Dr. Irã, do PP de Roraima, relator da proposta na Comissão de Assuntos Sociais, defende que a avaliação seja aplicada pelo Conselho Federal de Medicina. Ao classificar a iniciativa como o projeto mais importante do movimento médico brasileiro neste século, o parlamentar cobrou que o plenário vote a medida o quanto antes.
3: Nós precisamos frear a proliferação desenfreada de escolas médicas nesse país, formando médicos de péssima qualidade e causando muita vulnerabilidade ao povo brasileiro, principalmente ao povo que procura o Sistema Único de Saúde do nosso país.
23: O caso do Banco Master levou o Senado a intensificar a fiscalização sobre o mercado financeiro.
24: No primeiro semestre, um grupo da Comissão de Assuntos Econômicos ouviu autoridades, reuniu documentos e apresentou propostas para evitar novas fraudes. A reportagem é de Marcela Cunha.
4: Criado no início deste ano, o grupo da Comissão de Assuntos Econômicos, que acompanha o caso Banco Master, já ouviu dirigentes do Banco Central, da Comissão de Valores Mobiliários e do Banco de Brasília. O presidente do Banco Central, Gabriel Galípolo, defendeu a atuação da instituição e apontou limitações de pessoal, de tecnologia e de estrutura de fiscalização. Já o presidente interino da CVM, João Carlos Uzeda Scioli, afirmou que o órgão detectou movimentações atípicas do Master desde 2022. O presidente do BRB, Nelson Antônio de Souza, foi questionado sobre as operações realizadas com o Master e os possíveis prejuízos para o banco público. O ex-controlador do Master, Daniel Vorcaro, chegou a ter depoimento marcado, mas obteve do Supremo Tribunal Federal o direito de não comparecer. Entre os resultados do trabalho, a CAI retirou o sigilo de parte das auditorias do Tribunal de Contas da União sobre o caso. Presidente do colegiado, o senador Renan Calheiros, do MDB do Alagoas, defendeu a divulgação dos documentos.
5: Nós estamos retirando o sigilo, que é uma auditoria que a sociedade tem total interesse em conhecer. E não sei por que o próprio tribunal decreta sigilo sobre uma auditoria que ele próprio fez.
4: O grupo apresentou ainda 3 projetos para mudar as regras do Fundo Garantidor de Créditos, ampliar o controle sobre a venda de títulos bancários e endurecer as penas para fraudes financeiras.
23: E a criação de uma política nacional de transformação digital no campo está em análise na Comissão de Agricultura. A proposta busca modernizar o setor agropecuário com o uso de tecnologias como a inteligência artificial.
24: O texto também prevê a criação de laboratórios de inovação, a capacitação de agricultores e a oferta de linhas de crédito específicas. O senador Sérgio Petecão, do PSD do Acre, relatou a proposta na Comissão de Ciência e Tecnologia. Na avaliação do parlamentar, A iniciativa democratiza o acesso à tecnologia na agricultura e promove avanços no setor.
6: A iniciativa busca democratizar a conectividade rural, promover capacitação digital e incentivar as pesquisas, o desenvolvimento e a inovação.
23: E a PEC da Segurança Pública chegou ao Senado, mas a proposta de emenda à Constituição que reorganiza o sistema de segurança pública do país será analisada pelos senadores em uma versão diferente da encaminhada pelo Poder Executivo. O texto aprovado pela Câmara dos Deputados destinou parte da arrecadação das apostas esportivas aos fundos nacionais de segurança pública e do sistema penitenciário. Além disso, retirou a redução da maioridade penal de 18 para 16 anos em crimes com violência ou grave ameaça à pessoa, cuja validade dependeria de um referendo popular.
24: Para o senador Camilo Santana, do PT do Ceará, a segurança pública deve ser tratada como uma agenda nacional, baseada na cooperação entre União, estados e municípios e com atuação conjunta dos poderes da República. O parlamentar defende que a proposta seja colocada em votação. No entanto, a PEC depende de decisão do presidente do Senado, Davi Alcolumbre, para começar a ser analisada na casa.
7: O crime organizado não pergunta em quem a vítima votou. Uma bala perdida não escolhe partido. A mãe que perde um filho não quer saber se a solução veio da direita ou da esquerda. Ela quer justiça, ela quer segurança. Nós podemos divergir sobre muitos temas, mas precisamos ser capazes de construir uma agenda comum para proteger o povo brasileiro.
23: A programação especial de férias do Congresso Nacional já recebeu mais de 8.500 visitantes na primeira semana de atividades. A agenda gratuita, que segue até o dia 2 de agosto, reúne experiências interativas e atividades voltadas para toda a família.
24: O balanço parcial mostra o interesse do público em conhecer de perto o funcionamento do Poder Legislativo durante o período de recesso escolar. A reportagem é de Yasmin Rodrigues.
8: A programação especial de férias promovida pelo Congresso Nacional, que tem atraído turistas de diferentes estados brasileiros e até do exterior, busca aproximar os cidadãos do parlamento. Além de conhecer os espaços do Senado Federal e da Câmara dos Deputados, os visitantes podem acompanhar o espetáculo teatral Em Nome da Lei, 200 anos de Congresso, apresentado pelo projeto Visite em Cena, e assistir ao filme em realidade virtual, Eunice, a primeira senadora, que retrata a trajetória da primeira mulher a ocupar uma cadeira no Senado. Diogo Diniz, servidor da Coordenação de Visitação do Congresso Nacional, apresentou os números registrados até agora e o perfil do público que participou das atividades.
9: O destaque é o aumento da presença de crianças, que cresceu 16% em relação ao ano passado. Outra novidade também que chamou a atenção foi o Visite em Cena, que já reuniu mais de 1.300 pessoas. E o filme Eunice, a primeira senadora, também está fazendo sucesso. É um filme em realidade virtual, que já foi visto por mais de 400 pessoas.
8: A programação especial de férias é gratuita. Para participar, basta comparecer ao Congresso Nacional das 9 da manhã às 5 da tarde com um documento oficial com foto. A entrada é livre, sem necessidade de agendamento.
24: Com a edição de Paula Groba e trabalhos técnicos de Eliseu Caires, o Jornal do Senado fica por aqui. Acompanhe agora as notícias da Câmara dos Deputados. Boa noite.
23: Uma boa noite e até amanhã.
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10: Parlamentares analisam proibição de ligações telefônicas feitas por robôs.
11: Comissões reafirmam hora-aula como medida das atividades do professor.
10: Debate analisa medidas para a inclusão de autistas no mercado de trabalho.
11: Boa noite. Parlamentares e debatedores sugerem práticas mais efetivas em empresas para a inclusão de pessoas com transtorno do espectro autista. A repórter Sofia Peçanha acompanhou a discussão.
26: Durante a audiência na Comissão Especial sobre a Política Nacional para Pessoas com Autismo, parlamentares e especialistas defenderam que a inclusão de jovens e adultos autistas no mercado de trabalho depende tanto de políticas públicas quanto do engajamento das empresas na adoção de práticas mais inclusivas. A comissão debate projeto de lei que institui uma política nacional para pessoas com transtorno do espectro autista. Produzir conhecimentos mais aprofundados, desenvolver estudos e pesquisas que levem a práticas terapêuticas e educacionais mais eficazes, estabelecer políticas públicas que resguardem os direitos da pessoa com autismo, são alguns dos objetivos do projeto que está sendo analisado pelos deputados. Durante a audiência, os participantes reforçaram que a inclusão profissional é possível desde que haja suporte adequado. A deputada Maria Rosas, do Republicanos de São Paulo, defendeu o chamado emprego apoiado como ferramenta para ampliar oportunidades.
1: Muitas pessoas dizem o seguinte: não há condições de inserir as pessoas com TEA no mercado de trabalho. Eu digo que sim, através do emprego apoiado. É uma tecnologia social que a gente tem a inclusão dessa pessoa com apoios, com suporte, com pessoas que vão orientar, vão ver o perfil. Então, é possível sim, nós não podemos desistir, há uma necessidade de suporte, por isso o emprego apoiado, ele é muito bem-vindo.
26: O projeto em análise prevê o estímulo à inserção de pessoas com autismo no mercado de trabalho. Por isso, segundo parlamentares, a escuta de especialistas e de entidades que atuam na área é fundamental para orientar a construção de diretrizes mais efetivas e alinhadas às necessidades reais das pessoas com transtorno do espectro autista. O debate foi solicitado pelo deputado Orlando Silva, do PCdoB de São Paulo, com o objetivo de aprofundar a discussão sobre os desafios enfrentados por pessoas autistas na vida adulta, especialmente na busca por autonomia e emprego. Da Rádio Câmara de Brasília, citado pelo deputado Orlando Silva, do PCdoB de São Paulo, com o objetivo de aprofundar a discussão sobre os desafios enfrentados por pessoas autistas na vida adulta, especialmente na busca por autonomia e emprego. Da Rádio Câmara de Brasília,

0: comunicação, ele afirma que a medida protege crianças e adolescentes da exposição a conteúdos inadequados.
1: Pastor Diniz argumenta que a proposta tem respaldo na Constituição e ajuda a preservar o desenvolvimento físico, mental e emocional do público infanto-juvenil. Para o deputado, a restrição também reforça os valores éticos e sociais previstos para a programação de rádio e televisão.
2: Trabalho.
0: Debatedores criticam pejotização e alertam para a perda de direitos e queda na arrecadação. O repórter Murilo Souza acompanhou o encontro sobre o tema com deputados.
3: Debatedores criticaram em audiência pública na Câmara dos Deputados os efeitos da pejotização no mercado de trabalho. O termo se refere à contratação de trabalhadores como empresas, em atividades que antes exigiam carteira assinada. As críticas apontam perda de direitos trabalhistas e prejuízos à Previdência. A discussão ocorreu após decisão do ministro Gilmar Mendes, Supremo Tribunal Federal, que suspendeu processos sobre o reconhecimento de vínculo empregatício nesses casos. O tema terá repercussão geral e servirá de base para decisões em todo o país. Para parlamentares, o modelo amplia a exploração de trabalhadores. O deputado Bongás, do PT do Rio Grande do Sul, destacou que o trabalhador pejotizado não tem direitos como férias, 13º salário e FGTS.
4: Pejotizado não tem 13º, não tem férias, não tem adicionais, não tem tempo de suspensão de tempo de aviso prévio, né? Não tem recolhimento do fundo de garantia. Então, todos esses aspectos. Então, do ponto de vista desta flexibilização e a troca, que muitas vezes, em maior dos casos, é simplesmente uma contratação, continua empregado, só que agora é empreendedor.
3: Dados do Ministério Público do Trabalho indicam que entre 2022 e 2023, o país deixou de arrecadar cerca de 100 bilhões de reais com esse tipo de contratação. Especialistas também alertam para os impactos fiscais e divergências no judiciário. Enquanto a Justiça do Trabalho costuma reconhecer o vínculo trabalhista e manter os direitos dos empregados, o Supremo Tribunal Federal tem validado contratos como prestação de serviço por empresas. Da Rádio Câmara de Brasília, Murilo Souza.
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2: Meio Ambiente.
1: Projeto que proíbe a utilização de penas e plumas de origem animal avança na Câmara. A ideia é que os adereços usados nas fantasias tenham origem sintética, como informa a repórter Maria Neves.
6: O projeto que proíbe a comercialização de fantasias e adereços com penas de origem animal avançou o primeiro passo na Câmara, com a aprovação pela Comissão de Desenvolvimento Econômico. De acordo com o relator, deputado Helder Salomão, do PT do Espírito Santo, além de proteger o direito dos animais, a proposta vai estimular a indústria nacional. O relator sustenta ainda que as mudanças não pretendem inviabilizar festas populares, mas estabelecer limites e incentivar alternativas.
7: A substituição das penas e plumas de origem animal por sintéticas vai baratear muito o custo. Isso significa que a gente vai ter fantasias mais baratas, alegorias mais baratas, com a mesma beleza plástica que o carnaval, obviamente, exige. E, além disso, se a gente substitui, né, as penas e plumas de origem animal por plumas e penas sintéticas, nós vamos estimular a produção nacional.
6: Pelo texto aprovado, as penas poderão continuar sendo usadas quando não houver sofrimento animal. O reaproveitamento de plumas também continuará permitido até a entrada em vigor da futura lei. As regras para esses casos deverão constar no regulamento da norma. A proposta, de autoria do deputado Célio Studart, do PSD do Ceará, também prevê multa de R$5.000 a R$1.000.000 para quem descumprir a nova regra. Em caso de reincidência,

0: vigência, a multa será aplicada em dobro e a cada nova infração, o valor da multa será dobrado novamente. O projeto ainda será analisado por 4 comissões da Câmara. Se aprovado, poderá seguir diretamente para o Senado, sem necessidade de passar pelo plenário. Da Rádio Câmara de Brasília, Maria Neves.
1: João Carlos Bacelar, do PL da Bahia, propõe a criação de uma comissão parlamentar de inquérito para investigar crimes contra animais. O deputado pretende apurar casos de crueldade contra animais em todo o país.
2: João Carlos Bacelar explica que a CPI deve identificar os responsáveis pelos crimes e investigar a atuação de grupos organizados. Segundo o deputado, a comissão também precisa avaliar a efetividade das políticas públicas e da fiscalização para coibir a violência contra animais.
3: Educação.
1: Comissões da Câmara finalizam votação do projeto que muda critérios de cálculo de tempo de professores em atividades com estudantes. Entenda as alterações na reportagem de Luiz Cláudio Canuto.
4: A Comissão de Educação da Câmara aprovou o projeto que estipula a hora-aula como medida para cálculo do tempo de professores da educação básica, usado em atividades com estudantes. Segundo a proposta, a hora-aula seria usada como referência, mesmo que a aula tenha duração inferior a 60 minutos. Atualmente, a lei do piso salarial do Magistério Público da Educação Básica tem outro critério. Estabelece que os professores devem respeitar o limite máximo de 2/3 da carga horária para atividades com estudantes. Ou seja, o tempo restante é usado para preparar aulas, corrigir provas e outras atividades. O texto aprovado é um substitutivo da deputada Lídice da Mata, do PSB da Bahia, que sintetiza um projeto do deputado Tarcísio Mota, do PSOL do Rio de Janeiro. A relatora diz que a proposta tenta acabar com a interpretação de que os minutos que restam da hora-aula pedagógica possam ser considerados tempo de atividade extra-classe, algo que já foi rejeitado pelo Superior Tribunal de Justiça em 2024. Contar esses minutos diminui o período para atividades extra-classe, como explica o autor da proposta, Tarcísio Mota.
5: Qual é a nossa novidade nesse projeto de lei? Que a gente percebeu que, infelizmente, alguns prefeitos e governadores resolveram dar uma de esperto e contar todos os minutinhos que estão na questão da carga horária do professor, e nos lugares em que a hora-aula é menor do que uma hora-relógio, ou seja, tem menos do que 60 minutos, eles resolveram dizer, então, esses 10 minutos que sobram, se a hora-aula for de 50 minutos, conta para o tempo de planejamento, o que é uma falsidade, fazendo com que, como aconteceu lá no município do Rio de Janeiro, os professores sejam obrigados a pegar mais turmas, tendo o mesmo tempo de planejamento, ou seja, é um descumprimento da lei, e sem ganhar mais um salário a mais, ou seja, mais trabalho, menos tempo de planejamento, ferindo o princípio da lei do piso salarial nacional.
4: Como exemplo de como ficaria com a aprovação da lei, o deputado afirma que quando um professor dá 3 aulas, os minutos dedicados à aula não interferem no fato de que existe necessidade de um planejamento. O projeto muda a lei do piso salarial dos professores e acrescenta um dispositivo no artigo que estabelece textualmente: para fins do cálculo da proporção mínima de 2/3 da jornada destinada às atividades de interação com educandos, a carga horária do docente será apurada com base em horas-aula, mesmo se a sua duração for inferior a 60 minutos. A proposta para virar lei precisa ser aprovada pela Câmara e pelo Senado. Da Rádio Câmara de Brasília, Luiz Cláudio Canuto.
2: A deputada Lídice da Mata também foi a relatora do projeto na Comissão de Constituição e Justiça, que também aprovou o texto.
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3: Justiça.
1: Rodrigo Valadares, do PL de Sergipe, é autor de projeto que proíbe a concessão de indulto, graça, anistia e perdão judicial para condenados por crimes praticados contra crianças. A proposta também impede o reconhecimento do perdão do ofendido nesses casos.
2: O projeto de Rodrigo Valadares altera o Código Penal e o Estatuto da Criança e do Adolescente para impedir que os agressores tenham as penas perdoadas. O autor argumenta que o sofrimento do acusado não pode anular a punição pela morte de um filho.
3: Consumidor.
1: Câmara analisa a proibição de ligações telefônicas feitas por robôs. A repórter Júlia Lopes nos traz as medidas propostas.
7: Em 2025, o Brasil registrou mais de 10 bilhões de ligações telefônicas feitas por robôs por mês, segundo a Agência Nacional de Telecomunicações, a Anatel. Para reduzir o incômodo dessas chamadas à população, a Comissão de Defesa do Consumidor da Câmara dos Deputados aprovou um projeto que proíbe a realização de ligações automáticas em massa, conhecidas como robocalls. A proposta trata das chamadas feitas de forma repetitiva e sem a participação de um atendente humano, geralmente usadas para vender produtos, cobrar dívidas ou realizar pesquisas. Para o relator do projeto, deputado Áureo Ribeiro, do Solidariedade do Rio de Janeiro, embora a legislação já permita que o consumidor adote medidas como cadastrar o número em listas de bloqueio ou no serviço Não Perturbe, essas ferramentas ainda não são suficientes para impedir as ligações automatizadas.
8: De fato, mesmo com a existência de cadastros destinados a bloquear ligações de telemarketing, como Não Perturbe, e estas listas mantidas por PROCONs estaduais, os abusos continuam muito presentes na vida de todos nós. Isso porque, apesar de sua utilidade e crescente adesão popular, esses cadastros enfrentam limitações estruturais, tais como a iniciativa do próprio consumidor para inscrição.
7: Segundo o projeto, as empresas que desrespeitarem a regra estarão sujeitas a multas que variam de R$ 5.000 a R$ 50.000 reais por ligação ou mensagem indevida. Em casos de reincidência, poderão ter o serviço de telemarketing suspenso e até perder a autorização para atuar no setor de telecomunicações. O texto também obriga empresas e operadoras a adotarem tecnologias que garantem a identificação real de quem faz a chamada como forma de evitar fraudes. Apesar disso, a proposta prevê exceções para o uso de chamadas e mensagens automáticas. Elas serão permitidas em casos de utilidade pública, como avisos de órgãos públicos ou de empresas de serviços essenciais com informações urgentes, quando houver atendimento humano imediato, sem reprodução prévia de mensagens gravadas e em situações de obrigação legal. O projeto que proíbe ligações telefônicas automáticas feitas em massa será analisado agora pela Comissão de Constituição e Justiça. Da Rádio Câmara de Brasília, Júlia Lopes.
3: Segurança Pública.
2: Zuco, do PL do Rio Grande do Sul, propõe que a indenização paga a quem entrega armas de fogo tenha como parâmetro principal o preço médio de mercado, definido em regulamento. Ele também defende que a nota fiscal e o estado de conservação da arma sejam considerados no cálculo.
1: Relator da proposta na Comissão de Segurança Pública, Zuco substituiu a definição do valor em lei por diretrizes para que o Executivo regulamente os critérios de indenização. O objetivo, segundo ele, é evitar questionamentos sobre a constitucionalidade da medida.
3: Economia.
2: Comissão Especial da Câmara está analisando a atualização do teto para a declaração de microempreendedor individual.
1: A repórter Noelle Nobre tem mais informações sobre o colegiado.
9: A Comissão Especial, que vai analisar o projeto que aumenta o limite de faturamento do MEI, o microempreendedor individual, já foi instalada na Câmara. A deputada Anne Ortiz, do PP do Rio Grande do Sul, foi eleita presidente do colegiado e o deputado Jorge Goetting, do Republicanos de Santa Catarina, será o relator. O projeto já foi aprovado pelo Senado e eleva para R$ 130 mil reais a receita bruta anual permitida para enquadramento como MEI. Atualmente, o limite é de R$ 81 mil reais. A proposta também autoriza a contratação de até 2 empregados, o dobro do permitido hoje. Anne Ortiz destacou que o teto atual está defasado há cerca de 10 anos, o que empurra muitos empreendedores para a informalidade.
10: Nós estamos tratando de um assunto que não é só urgente para os micro e pequenos empreendedores, empreendedores individuais, para todos aqueles que empreendem no nosso país, geram emprego, renda e fazem a economia girar, que estão aí há uma década trabalhando dentro de uma faixa dentro de um teto desatualizado.
9: O relator Jorge Goetten ressaltou a importância do setor e disse que o relatório buscará consenso com a área econômica do governo e com frentes produtivas.
11: Nós temos que impulsionar os negócios, dar condições do MEI crescer, como você falava antes, Anne, criar uma rampa para que o MEI daqui um pouco possa ser micro, para que o micro possa ser uma pequena empresa, para que a pequena empresa queira ir para o lucro presumido ou para o lucro real, para ela crescer.
9: Além de Anne Ortiz e Jorge Goetten, a comissão será dirigida pelos deputados Adriana Ventura, do Novo de São Paulo, Helder Salomão, do PT do Espírito Santo, e Bia Kicis, do PL do Distrito Federal, eleitos como vice-presidentes. Da Rádio Câmara de Brasília, Noelle Nobre.
3: Agricultura.
2: Márcio Anaiser, do Solidariedade do Maranhão, apresentou o projeto que cria o Sistema Nacional de Monitoramento da Pesca Artesanal. A proposta prevê adesão voluntária a um sistema de geolocalização e botão de emergência para embarcações de pequeno porte.
1: Segundo Márcio Anaiser, o projeto autoriza o governo a conceder subsídio para aquisição e instalação dos equipamentos. Ele acredita que o novo sistema poderá contribuir para a segurança da atividade e para o planejamento de políticas públicas voltadas à pesca artesanal.
2: Termina agora o Jornal Câmara dos Deputados, produzido pela Rádio Câmara, com trabalhos técnicos de Ribamar Guimarães e apresentação de Val Monteiro e Márcio Aquilissardi. Uma boa noite para você.
1: A Voz do Brasil volta amanhã. Boa noite.
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1: Mundo Melhor, 22:01.
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2: Mundo Melhor, 22:02.

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1: Mundo Melhor, 22:43.
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Mundo Melhor, 23 e 36.

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O anjo do Senhor anunciou a Maria e ela concebeu do Espírito Santo. Ave Maria, cheia de graças, o Senhor é convosco. Bendita sois vós entre as mulheres e bendito é o fruto do vosso ventre, Jesus. Santa Maria, Mãe de Deus, rogai por nós, pecadores, agora e na hora de nossa morte. Amém. Eis aqui a serva do Senhor, faça-se em mim segundo a vossa palavra. Ave Maria, cheia de graças, o Senhor é convosco. Bendita sois vós entre as mulheres, e bendito é o fruto do vosso ventre, Jesus. Santa Maria, Mãe de Deus, rogai por nós, pecadores, agora e na hora de nossa morte. Amém. E o Verbo se fez carne e habitou entre nós. Ave Maria, cheia de graças, o Senhor é convosco. Bendita sois vós entre as mulheres, e bendito é o fruto do vosso ventre, Jesus. Santa Maria, Mãe de Deus, rogai por nós, pecadores, agora e na hora de nossa morte. Amém. Rogai por nós, Santa Mãe de Deus, para que sejamos dignos das promessas de Cristo. Oremos. Infundi, Senhor, vos rogamos a vossa graça em nossos corações, para que nós, conhecendo pela anunciação do anjo a encarnação de Jesus Cristo, vosso Filho, por sua paixão e morte de cruz, cheguemos à glória da ressurreição. Pelo mesmo Cristo, nosso Senhor. Amém.

0: Louvado seja nosso Senhor Jesus Cristo. Que a graça e a paz de Deus, nosso Pai, e de Jesus Cristo, nosso Senhor, estejam com todos vocês e seus familiares. Prezados radiovintes, hoje é quinta-feira, dia 30 de julho, e nós vamos meditar o Evangelho de Jesus Cristo segundo Mateus, capítulo 13, do versículo 47 ao 53. Naquele tempo, disse Jesus à multidão: o reino dos céus é ainda como uma rede lançada ao mar e que apanha peixes de todo tipo. Quando está cheia, os pescadores puxam a rede para a praia, sentam-se e recolhem os peixes bons em cestos e jogam fora os que não prestam. Assim acontecerá no fim dos tempos. Os anjos virão para separar os homens maus dos que são justos e lançarão os maus na fornalha de fogo. E aí haverá choro e ranger de dentes. Compreendestes tudo isso? Eles responderam: sim. Então Jesus acrescentou: assim, pois, todo mestre da lei que se torna discípulo do reino dos céus é como um pai de família que tira do seu tesouro coisas novas e velhas. Quando Jesus terminou de contar essas parábolas, partiu dali. Palavra da salvação. Amados radiovintes, com a parábola da rede lançada ao mar e que pega todo tipo de peixe, Jesus passou do mundo agrícola ao cotidiano dos pescadores. Em comum com a parábola do joio e do trigo, está a separação final dos homens justos e dos injustos, feitas por anjos. Nota-se que Jesus procurou evidenciar o surgimento, o desenvolvimento e a etapa final do reino dos céus, com a chegada do julgamento. A conclusão do discurso em parábolas contém a pergunta de Jesus, a resposta dos discípulos e o apelo a examinar o próprio tesouro. Não é suficiente escutar, mas refletir, assimilar com a própria vida e transmitir a boa nova do reino dos céus, como um sábio chefe de família, símbolo de quem lidera a comunidade de fé. O tesouro feito de coisas antigas e novas pode ser imagem das tradições judaicas, orais e escritas, alcançando plenitude em Jesus. Oremos. Ó Deus, amparo dos que em vós esperam. Sem vós nada tem valor, nada é santo. Multiplicai em nós a vossa misericórdia, para que, conduzidos por vós, usemos agora de tal modo os bens temporais que possamos aderir desde já aos bens eternos. Por nosso Senhor Jesus Cristo, vosso Filho, na unidade do Espírito Santo. Amém. Meu abraço, amigo. Que a bênção de Deus, Pai e Filho e Espírito Santo, desça sobre todos vocês e permaneça para sempre. Fiquem com Deus e até daqui a pouco no programa Fé Católica.
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0: Amados irmãos, amadas irmãs, iniciamos o programa Fé Católica e a nossa catequese sobre a economia sacramental. A economia sacramental consiste em comunicar os frutos da redenção de Cristo mediante celebração dos sacramentos da Igreja, principalmente da Eucaristia, até que ele venha, como diz São Paulo na 1 Coríntios 11:26. Pode ser que algum dos amigos que me seguem nessas reflexões esteja um pouco surpreendido com a terminologia economia sacramental. e se pergunte o que é e como podemos viver esse aspecto da nossa vida espiritual. Todos temos um pouco de conhecimento da economia e sabemos quando a economia da nossa família vai bem ou vai mal, quantas dívidas temos e qual o nosso superávit, isto é, quanto dinheiro temos para poder gastar segundo as necessidades. Uma boa economia é não ter dívidas, e uma boa economia espiritual é não ter dívidas por causa dos nossos pecados. Por isso, a Igreja nos convida a receber os sacramentos na graça de Deus e, se for possível, antes de recebê-los, fazer uma boa confissão para ajustar a nossa dívida com Deus. Embora não seja possível pagarmos suficientemente, a única exceção é para o batismo, que apaga todos os pecados. Por isso, uma pessoa não pode se confessar antes do batismo. Não teria sentido, mas depois do batismo, confessar-se é uma boa medida e um bom caminho. Meu abraço, amigo, a minha bênção. Fiquem com Deus e até o próximo programa.
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0: Amados irmãos, amadas irmãs, iniciamos a Novena do Bom Pastor. Sou Dom Félix, bispo da Diocese de Governador Valadares. Sou pastor dessa porção do povo de Deus da região do Vale do Rio Doce. É com alegria, então, que nós iniciamos em nome do Pai e do Filho e do Espírito Santo. Amém. Peçamos perdão. Senhor Jesus, bom pastor, tem compaixão de nós, porque somos pecadores. Não leves em conta as nossas faltas, mas concede-nos a graça de arrependermos dos nossos pecados. Converte-nos a ti. Não nos deixes pecar. Não nos deixes cair em tentação. Livra-nos do mal e perdoa todas as nossas culpas. Amém. Façamos o nosso agradecimento. Ó Deus, nosso Pai, nós te damos graças por todo o bem que nos fizeste até agora. Nós te agradecemos pelos imensos benefícios que concedeste a todos nós, seres humanos, e a todas as outras criaturas tuas que estão no céu, na terra e em todo o universo. Por teu Filho Jesus Cristo, Senhor nosso e bom pastor, a ti, nossa ação de graças, a honra e a glória, pelos séculos dos séculos e por toda a eternidade. Amém. Ouçamos a palavra de Deus. Eu sou o bom pastor. Conheço as minhas ovelhas e elas me conhecem, assim como o Pai me conhece e eu conheço o Pai, e dou a minha vida pelas ovelhas. João 10:14. Meditemos a palavra de Deus.

Façamos agora a nossa intenção geral para alcançar a graça de perdoar as ofensas. Ó Deus de bondade, tu que não levas em conta nossas culpas, tu que perdoas a todos que te ofendem, dá-nos um coração manso e humilde, como é o coração de Jesus. Concede-nos a graça de perdoar sem restrições e sem medidas a todos que fazem o mal contra nós. Não permitas que caiamos na tentação de pagar o mal com o mal. Ensina-nos a amar nossos inimigos e a rezar com frequência pelo bem deles. Nós te pedimos por Cristo Senhor nosso. Amém. Façamos agora uma pausa para que no silêncio do nosso coração, com os olhos fixos na imagem do bom pastor, seja feito a ele o pedido de graças que desejamos receber dele por meio desta novena.

0: Oremos. Senhor Jesus, Filho de Deus e Filho de Maria, tu que és verdadeiro Deus e verdadeiro homem, tem piedade de nós. Senhor Jesus, tu que és o Cristo de Deus, tem piedade de nós. Senhor Jesus, tu que és o bom pastor, atende a nossa súplica. Rezemos uma Ave Maria, pedindo à nossa querida Mãe do Céu, que por intercessão dela, sejam recebidas as graças do bom pastor que dele esperamos obter. Ave Maria, cheia de graças, o Senhor é convosco. Bendita sois vós entre as mulheres, e bendito é o fruto do vosso ventre, Jesus. Santa Maria, Mãe de Deus, rogai por nós, pecadores, agora e na hora de nossa morte. Amém. Neste momento, nós vamos abençoar a água. Ó Deus Criador, nós te damos graças porque criaste a água para nos dar vida, saciar nossa sede, para lavar e refrescar nossos corpos, para molhar a terra e fazê-la produzir frutos que nos alimentam e sustentam. Nós te agradecemos pela água do batismo, pela qual tu nos purificas, a fim de que tenhamos uma vida limpa da sujeira do pecado e sem nenhuma mancha do mal. Nós te damos graças, porque por Jesus Cristo, que ofereceu a uma mulher samaritana e continua oferecendo a todos nós a água viva, da qual quem beber nunca mais terá sede, tu sacias a sede de todos os seres humanos. Abençoa, ó Pai, esta água que colocamos em tua presença. Concede a todos que fizerem uso dela tua proteção e a cura de suas enfermidades. Assim como pela passagem dos hebreus pelas águas do Mar Vermelho, tu os libertaste da escravidão do Egito, a todos que usarem desta água, livra-os de todos os males. Nós te damos graças e te pedimos por Jesus Cristo, Senhor nosso. Amém. Façamos agora a nossa consagração ao bom pastor. Ó bom pastor, nós te consagramos toda a nossa vida. A ti confiamos nossas famílias e nossos amigos. Tudo que temos e tudo que somos entregamos a ti. Tu és a fonte da vida. De ti procedem a cura e a libertação de todos os males. Tu és nossa luz e salvação. Queremos ser tuas ovelhas e pertencermos para sempre ao teu rebanho, pois junto de ti encontramos acolhida, paz e segurança. De todos os temores, tu sempre nos livras. Em ti pomos toda a nossa esperança, pois quem em ti espera jamais será decepcionado. Bom e eterno pastor, seguindo a ti com fidelidade, sabemos que após nossa peregrinação neste mundo, seremos recebidos por ti no céu. Lá, conforme tua promessa, viveremos para sempre contigo e teremos a felicidade eterna. Amém. Rezemos juntos a oração que o Senhor nos ensinou, através da qual nós chamamos a Deus de Pai e nos comprometemos a viver como irmãos e irmãs. Pai nosso que estais nos céus, santificado seja o vosso nome. Venha a nós o vosso reino. Seja feita a vossa vontade, assim na terra como no céu. O pão nosso de cada dia nos dai hoje. Perdoai-nos as nossas ofensas, assim como nós perdoamos a quem nos tem ofendido. E não nos deixeis cair em tentação, mas livrai-nos do mal. Amém. Recebamos agora a bênção do bom pastor. Que o bom pastor nos olhe com amor, traga luz aos nossos olhos e serenidade para o nosso coração. Amém. Que o bom pastor nos abrace agora com ternura, de modo que sintamos o afeto do seu divino coração. Amém. Que o bom pastor seja nosso guia, nos faça conhecer sua estrada, nos conduza e conduza nossas famílias pelos caminhos da paz e da felicidade. Amém. Ao bom pastor, a honra, a glória e o louvor para sempre. Amém. Que a bênção de Deus, Todo-Poderoso e rico em misericórdia, Pai, Filho e Espírito Santo, desça sobre todos nós e permaneça para sempre. Amém. Fiquem com Deus.
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0: Felipe Rodrigues.
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0: gente. Obrigada!
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0: abençoe meu filho, sempre.
1: Amém, padre. Obrigado de coração, viu?
0: Deus abençoe muito.
1: Amém. Todos nós. Boa missão pela frente.
0: Obrigado, gente.
1: Padre Fábio de Mello.

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bom dia pra você, tudo bem? Tô chegando por aqui, a galera tá gritando, o Lobo tá falando, e aí, tudo bem? Bom, tô na área a partir de agora até as 8 nessa manhã maravilhosa, manhã que promete, hein? Manhã de quinta-feira, véspera de sexta, menina, é, véspera de sexta, hein? Bom, sexta-feira chegando aí, todo mundo já se preparando para sexta-feira, sextou na cidade do calor e do amor, né? Como a gente sempre fala aqui, né? Pois é, mas é isso aí. 4 horas, 3 minutos, 4 e 3. Cheguei!

0: fala comigo aí, gente boa. Nós temos aqui o nosso 3271-1977, é o telefone para você falar direto nos estúdios, ou 999-89-1977, esse é o WhatsApp, né? É o nosso WhatsApp para você falar direto, né? Aqui mandando o seu recado aí pra gente transmitir, né? A sua mensagem com muito carinho para quem, né? Está esperando aí para receber, tá bom? Beleza? Então tá certo, hein? Bom dia, Maria Chiquinha, Maria Chiquinha. Bom dia, Maria Chiquinha.
1: Bom dia.
0: Bom dia.
1: Tô com uma fome.
0: Uhum. Beleza.
1: Vovô,
0: oi.
1: Nada, louco.
0: Ó, gente. O programa nem começou, tá perguntando se tá na hora do almoço. É brincadeira? É brincadeira, velho. Tá certo, então. Pra começar, meninos de Goiás. Oh, último adeus. É o nome dela. Bom dia, meu povo. Cadê o galo cantando? Oh, maravilha, hein?

0: Aí a agenda rabiscada, Cleiton e Camargo. Olha a hora agora, 4:12. 4:12, bom dia, bom dia. 4:12 agora.
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5: 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Rancho 97, o maravilha! Bom dia, agora são 4 horas 22 minutos, 4:22. Bom dia pra você! Muito obrigado! Muito obrigado pela companhia, tá bom? É nós juntos até as 8 dessa manhã que promete, manhã maravilhosa, manhã de quinta-feira, véspera de sexta. É, sexta-feira tá chegando aí, né? Pois é, sexta-feira, sextou na cidade do calor e do amor. Tá certo, então, meu bom dia pra você, obrigado aí, viu? Vamos acordar aí, preguicinha. Acorda, preguicinha. Tá na hora, preguicinha. As férias estão acabando, preguicinha. Tá acabando as férias, né? Pois é, tá chegando aí o dia do... Semana que vem já começam as aulas, né? Criançada já vai colocar o pé na estrada e começar, né? Começar aí a rotina. Voltar a rotina diária, né? Isso, voltar a rotina diária aí, ó, pra... Você já viu, né? A estudar e se preparar para janeiro, né? Janeiro é o... As férias escolares aí, que a saída viaja, vai pra lá, vem pra cá, e aí vai. É verdade? Pois é, ué. Aí é um mês, né? Mais de um mês, né? Praticamente. Volta às aulas. Daqui a pouco vem o fevereiro. Fevereiro é o mês do carnaval, né? E aí pronto. Aí corta diretão. Corta diretão. Bom, gente, fala comigo aí. Ô, Zezinho, um abraço, meu amigo Zezinho Ferradeira. Valeu, Zezinho. Zezinho sempre, quando ele participa aqui, ele manda alô pra Cíntia, né? Fã da Cíntia, lá da Drogaria Niquinho, rapaz. Mas só você vendo, ele é fãzaço dela, viu? É, ele que é fã da loira chefe. Tá certo aí, tá certo. É, beleza, pô. Vamos de música? Daqui a pouquinho tem notícias do campo, hein? É, e outra coisa aqui, ó. Depois eu vou falar isso aqui, ó. O Ancelotti, né, vê fim da geração Neymar. E admite erro na Copa e projeta renovação, viu? Pois é, ué. Pois é, geração Neymar. Fez nada pelo Brasil, né? Essa geração aí que jogou aí, né? Que, como diz, deixou todo mundo revoltado aí. E sobra pro técnico, né? Quando o Brasil, um país, perde uma Copa, eu, como diz, sobra pro técnico. E esse não, esse cortou diretão, né, menino? É, já tem contrato renovado aí, né? Renovado para a próxima Copa aí, viu? Pois é. Mas é isso aí, já são 4 horas e 25 minutos, 4:25. O que tá chegando pra nós aí? Oh, beleza.

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0: Tá aí, Dudu Kidalvan, meu martírio. Meu martírio, essa música aí foi tocada também, né? Foi tocada também com o, como é que fala? É o milionário José Rico. Beleza, pura. Bom, gente, agora tá na hora de falar do campo aí, pra você que tá no campo aí, ó.
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0: 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Olha que os produtores de café da Chapada de Minas já podem se inscrever, tá? Na quinta edição do prêmio Qualidade dos Cafés da Região. Bom, promovida pelo Sebrae de Minas e pelo Instituto do Café da Chapada de Minas, a iniciativa vai premiar os melhores lotes produzidos em um território que, nesse ano, conquistou o registro de identificação geográfica, reconhecimento, né, que certifica a origem e também a qualidade dos cafés produzidos na nossa região. Tá vendo que bom? As inscrições, né, seguem abertas até o dia 4 de setembro. Os produtores podem participar em categorias destinadas tanto às pequenas propriedades quanto também às fazendas com mais de 20 hectares. Segundo o gerente regional do Sebrae Minas, Rogério Fernandes, o prêmio é resultado de um trabalho de longo prazo voltado ao fortalecimento da cafeicultura na Chapada de Minas, tá vendo? Pois é, 4h45, agora 4h45. Então, para você ligado com a gente, prêmio de qualidade dos cafés da Chapada de Minas abre inscrições após indicação geográfica, viu? Beleza, pô. Então, daí, mais um...
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0: Notícias do Campo. Você fica bem informado também. No campo e na cidade é só felicidade. Acorda todo mundo aí. Vai, Tito. Dá uma cepada aí, vai. Aí, joga água fria, quem tá dormindo aí. É só...

0: Aí, beleza, hein? César Augusto e Cristiano subiu também, né? Um deles está nos Estados Unidos, é, não sei o outro como é que tá, o Cristiano, César Augusto, né? O Cristiano tá lá. Acho que tá nos Estados Unidos, né? É, nos Estados Unidos, pois é. Olha aqui, gente, o Ancelotti vê fim da geração Neymar. Admite erro na Copa e projeta renovação. Pois é. Então, Carlos Ancelotti disse que, né, a fala, né, de Neymar sobre não querer mais defender a seleção brasileira acelera um processo de renovação após a eliminação do Brasil na Copa do Mundo. O que aconteceu, né? O Ancelotti reagiu ao sinal de despedida de Neymar e tratou, né, a mudança como parte natural de ciclos na seleção. O treinador afirmou que respeita a decisão do camisa 10 e que a equipe precisa se organizar, né, com novos nomes. Tá certo, tá certíssimo, né? Bom, Neymar indicou que não pretende seguir, né, no time nacional após a partida do Santos na Sul-Americana. A declaração reforçou um discurso, né, que ele já havia dado depois de uma derrota nos Estados Unidos, quando disse que o ciclo tinha terminado. Então, parte dos veteranos ainda pode, né, permanecer, entendeu? Mas sem garantia de continuidade automática. Ancelotti citou Marquinhos como exemplo, né, de jogador que pode ajudar a transição e disse que a posição de goleiro será observada com atenção. Entendeu? Então, alguns desses veteranos, né, vão estar, obviamente. Quer dizer, Marquinhos, por exemplo, né, bem provável deve ficar. Alisson, né, disse assim, ó, Alisson, vamos ver. Obviamente, temos que olhar, né, os jovens goleiros, porque há jovens goleiros que já estão jogando no Campeonato Brasileiro. Outros muito jovens que estão jogando, né, que podem também estar, entendeu? Outros muitos jovens que estão jogando, pode ver. Mas é isso aí, tem que fazer uma renovação aí, né, menino? Pois é. É, Neymar, né, não tem como mexer com Copa mais, né, menino? Não tem jeito mais, não. Ah, o Brasil pediu tanto, né? Tanto, entrou em campo e não fez nada, né? Acabou que, tipo assim, né, aquela... Eu acho que o Ancelotti colocou isso só pra, tipo, tirar o peso das costas dele, né? Entendeu? Se o Brasil perdesse a Copa, sem o Neymar ia falar que a culpa seria do treinador, né? Aí jogou o Neymar lá, quer dizer, tirou, né, a culpa das costas dele, né? No caso aí. Ai, eu não entendo muito de futebol, não, mas eu também não sou muito bobo, não, hein? 5:00 em ponto, então. Bom dia pra você. 5 em ponto, hein? 97
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0: Oi!

0: Roça. Bom, 5:06, 5:06, sou eu mesmo, tamo juntos, hein? Eu daqui, você daí, nessa manhã que promete, tudo bem, beleza, hein? Ô, Alex Alves, bom dia, Alex, bom dia, Nivaldo Cardoso, colocou aqui, ó, bom dia, meu amigo doutor Lobão. Aí, rapaz, doutor que você fala, né? Doutor que você fala, né? Eu não sei fazer nem autópsia em frango, rapaz, nem em frango. A minha sogra é quem faz autópsia, né? Franguinho chega lá, ela que faz autópsia, separa tudinho. Mas fica tudo separadinho, rapaz, só você vendo. É, a sogra é boa na faca, menina. Entendeu? Ela chega lá rapidinho, deu, o franguinho já tá tudo separado já, ué. Em questão de minuto, menino, é, eu tô te falando. Então a minha sogra é que faz autópsia nos franguinhos que chega na toca do lobo, né? Falar nisso, tem tempo que não chega um do amarelinho na toca, menino? Tem tempo. Ô, dó, gente. Ai, mano, minha sogra tá triste demais. Que ela que faz autópsia, quando ela tá fazendo autópsia no franguinho, mas fica numa alegria danada, viu? Pois, só você vendo a felicidade que ela fica, menino. Pois é, né? Pois é, mas é isso aí. 5:07. O Toninho Coutinho Cupertino, de vez em quando, mandava uns amarelinhos pra toca, né? É, um abraço aí, viu? Toninho Cupertino, lá em Tuberitinga. Beleza, Altair. É lá de Sobralho, o pessoal de Sobralho, um forte abraço. Bom dia pra todo mundo, obrigado pela companhia. Também o Juventino. Ô, Juventino!
1: Vai deita!
0: Estamos juntos no Rancho 97. Valeu, um abraço aí. Joga o balde de água fria no Antônio, no Anatólio. Ô, meu filho, agora mesmo. Joga um balde de água fria no Anatólio. Quem tá mandando é o Juventino. Aí, ô, Micharia, dá o pulo do gato nas costas dele e desce ré, Micharia. Aí, bonito, lindo, lindo, lindo. Bom, e a gente continua dessa manhã do dia 30 de julho de 2026. Temperatura na casa aí dos 17 graus, hein? 17 graus na cidade do calor e do amor. Bom dia pra você, o Beleza, menina.
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6: Bom demais, agora são 5:24, 5:24. Bom dia. Delmar Lopes tá ligado aí. Alô, Delmar, bom dia, meu amigo. Daqui a pouquinho tem, né, charada do lobo, ninguém acertou. Será que alguém acerta hoje aí? Patrulha aqui, uma camisa do OT da Soria Modas, a loja da Sacolinha Amarela, a loja onde você encontra aí tudo pra você que quer arrasar aí, né? Nas festas da reunião, as cavalgadas, pois é. É, cavalgada de Periquito, dia 16, né? Do mês que vem. Tem muita festa aí pra você curtir, viu? Tá certo? É, tem muita festa. Tem a festa também lá do Nacipe Raidan. A gente tá até rodando a chamada aqui, viu? Pois é, se você quiser se destacar, é só passar na loja da Sacolinha Amarela. Oh, beleza, hein? Aí pronto, você vai estar treinada de bonita e treinado aí de gente boa. Tá certo então, hein? Bom, e a gente segue por aqui trazendo música, daí mandando sempre aquele alô pra você que gosta de curtir música boa, modão. Pois é que você acorda cedo, né? À toa não, hein? Sabe que você vai encontrar coisa boa, e só música boa. E até às 8, quem é o locutor?
7: É o lobo.
6: Aí.
7: É isso mesmo, aí, é ó. É o lobo.
6: Oi. Ih, deu ruim, meu filho. Meu telefone. Acho que é o dentro do balde de água, menina. Estranho. Não tem como, não, aí. Vou mexer nas.

0: pois cansei.
1: Tá aí o Rodney Ronaldo.
0: Sem você.
1: Muito bem, são 5 horas e 32 minutos, 5 e 32 agora. Bom dia, bom dia, bom dia, bom dia, bom dia, bom dia, bom dia.
2: Aí é bom.
1: É bom. Bom dia, bom dia. Bom dia. Bom dia. Bom dia.
3: Bom dia.
1: Bom dia. Chega de bom dia. Tá bom já. Já tá bom. Tá bom. 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

O Galo Velho, beleza pura, hein? Galo Velho que você fala, né? Daí da voz do... Na verdade, é o quê? Quem que é? O trio? Trio do Brasil. É, foi trio do Brasil, trio Parada Dura, né? O Miguel, os... É isso mesmo, trio do Brasil, é trio Parada Dura, né? É isso mesmo, né? Teve mais essas formações aí. Na época aí tava vivo ainda o nosso querido, né? Saudoso Parreirito, né? É, trio do Brasil. É, isso aí, show de bola, show de bola, show de bola, show de bola. Ô, gente, olha aqui, é, agora 5 horas 48 minutos, quero falar de quem aqui? 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

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Show de bola, hein? Bom, deixa um bom dia aqui pra Natália. Bom dia, Natália. Natália tá ligada com a gente lá na lá do Vinhático, né? Do Vinhático, o Sebastião também. Ô, Sebastião, bom dia! Ô, mal acabado! Sebastião? Aí o mal acabado, viu, menino? É, casado aí com a minha tia, né? Um abraço aí pra você, Sebastião. Vamos lá, vamos mandar aqui bom dia, Brasil, pra ele, Dilma, ligador. Ô, Dilma, escreve a mensagem, é melhor pra nós, porque às vezes manda áudio aqui, fica meio complicado, né? A gente lê. Manda um bom dia aqui pra, pro sítio César, né? César Indivino das Laranjeiras. Beleza. E Coco Globão, faz um pix. vai deitar pra lá. Você é todo errado aí, caçando pix. E eu, hein? Eu, hein? Você tá todo errado, hein? Todo errado. Bom, vamos lá, já vamos, faltando, como é que é, pessoal? Faltando 9 minutos, né? Faltando 9 minutos só pra 6. Foi Deus quem te fez, não foi? Por isso que você é perfeito, né?

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O anjo do Senhor anunciou a Maria e ela concebeu do Espírito Santo. Ave Maria, cheia de graças, o Senhor é convosco. Bendita sois vós entre as mulheres e bendito é o fruto do vosso ventre, Jesus. Santa Maria, Mãe de Deus, rogai por nós, pecadores, agora e na hora de nossa morte. Amém. Eis aqui a serva do Senhor, faça-se em mim segundo a vossa palavra. Ave Maria, cheia de graças, o Senhor é convosco. Bendita sois vós entre as mulheres, e bendito é o fruto do vosso ventre, Jesus. Santa Maria, Mãe de Deus, rogai por nós, pecadores, agora e na hora de nossa morte. Amém. E o Verbo se fez carne e habitou entre nós. Ave Maria, cheia de graças, o Senhor é convosco. Bendita sois vós entre as mulheres, e bendito é o fruto do vosso ventre, Jesus. Santa Maria, Mãe de Deus, rogai por nós, pecadores, agora e na hora de nossa morte. Amém. Rogai por nós, Santa Mãe de Deus, para que sejamos dignos das promessas de Cristo. Oremos. Infundi, Senhor, vos rogamos a vossa graça em nossos corações, para que nós, conhecendo pela anunciação do anjo a encarnação de Jesus Cristo, vosso Filho, por sua paixão e morte de cruz, cheguemos à glória da ressurreição. Pelo mesmo Cristo, nosso Senhor. Amém.

0: Louvado seja nosso Senhor Jesus Cristo. Que a graça e a paz de Deus, nosso Pai, e de Jesus Cristo, nosso Senhor, estejam com todos vocês e seus familiares. Prezados radiovintes, hoje é quinta-feira, dia 30 de julho, e nós vamos meditar o Evangelho de Jesus Cristo segundo Mateus, capítulo 13, do versículo 47 ao 53. Naquele tempo, disse Jesus à multidão: o reino dos céus é ainda como uma rede lançada ao mar e que apanha peixes de todo tipo. Quando está cheia, os pescadores puxam a rede para a praia, sentam-se e recolhem os peixes bons em cestos e jogam fora os que não prestam. Assim acontecerá no fim dos tempos. Os anjos virão para separar os homens maus dos que são justos e lançarão os maus na fornalha de fogo. E aí haverá choro e ranger de dentes. Compreendestes tudo isso? Eles responderam: sim. Então Jesus acrescentou: assim, pois, todo mestre da lei que se torna discípulo do reino dos céus é como um pai de família que tira do seu tesouro coisas novas e velhas. Quando Jesus terminou de contar essas parábolas, partiu dali. Palavra da salvação. Amados radiovintes, com a parábola da rede lançada ao mar e que pega todo tipo de peixe, Jesus passou do mundo agrícola ao cotidiano dos pescadores. Em comum com a parábola do joio e do trigo, está a separação final dos homens justos e dos injustos, feitas por anjos. Nota-se que Jesus procurou evidenciar o surgimento, o desenvolvimento e a etapa final do reino dos céus, com a chegada do julgamento. A conclusão do discurso em parábolas contém a pergunta de Jesus, a resposta dos discípulos e o apelo a examinar o próprio tesouro. Não é suficiente escutar, mas refletir, assimilar com a própria vida e transmitir a boa nova do reino dos céus, como um sábio chefe de família, símbolo de quem lidera a comunidade de fé. O tesouro feito de coisas antigas e novas pode ser imagem das tradições judaicas, orais e escritas, alcançando plenitude em Jesus. Oremos. Ó Deus, amparo dos que em vós esperam. Sem vós nada tem valor, nada é santo. Multiplicai em nós a vossa misericórdia, para que, conduzidos por vós, usemos agora de tal modo os bens temporais que possamos aderir desde já aos bens eternos. Por nosso Senhor Jesus Cristo, vosso Filho, na unidade do Espírito Santo. Amém. Meu abraço, amigo, que a bênção de Deus, Pai e Filho e Espírito Santo, desça sobre todos vocês e permaneça para sempre. Fiquem com Deus e até daqui a pouco no programa Fé Católica.
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0: Amados irmãos, amadas irmãs, iniciamos o programa Fé Católica e a nossa catequese sobre a economia sacramental. A economia sacramental consiste em comunicar os frutos da redenção de Cristo mediante celebração dos sacramentos da Igreja, principalmente da Eucaristia, até que ele venha, como diz São Paulo na 1 Coríntios 11:26. Pode ser que algum dos amigos que me seguem nessas reflexões esteja um pouco surpreendido com a terminologia economia sacramental. e se pergunte o que é e como podemos viver esse aspecto da nossa vida espiritual. Todos temos um pouco de conhecimento da economia e sabemos quando a economia da nossa família vai bem ou vai mal, quantas dívidas temos e qual o nosso superávit, isto é, quanto dinheiro temos para poder gastar segundo as necessidades. Uma boa economia é não ter dívidas, e uma boa economia espiritual é não ter dívidas por causa dos nossos pecados. Por isso, a Igreja nos convida a receber os sacramentos na graça de Deus e, se for possível, antes de recebê-los, fazer uma boa confissão para ajustar a nossa dívida com Deus. Embora não seja possível pagarmos suficientemente, a única exceção é para o batismo, que apaga todos os pecados. Por isso, uma pessoa não pode se confessar antes do batismo. Não teria sentido. Mas, depois do batismo, confessar-se é uma boa medida e um bom caminho. Meu abraço, amigo, a minha bênção. Fiquem com Deus e até o próximo programa.
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0: Amados irmãos, amadas irmãs, iniciamos a Novena do Bom Pastor. Sou Dom Félix, bispo da Diocese de Governador Valadares. Sou pastor dessa porção do povo de Deus da região do Vale do Rio Doce. É com alegria, então, que nós iniciamos em nome do Pai e do Filho e do Espírito Santo. Amém. Peçamos perdão. Senhor Jesus, bom pastor, tem compaixão de nós, porque somos pecadores. Não leves em conta as nossas faltas, mas concede-nos a graça de arrependermos dos nossos pecados. Converte-nos a ti. Não nos deixes pecar. Não nos deixes cair em tentação. Livra-nos do mal e perdoa todas as nossas culpas. Amém. Façamos o nosso agradecimento. Ó Deus, nosso Pai, nós te damos graças por todo o bem que nos fizeste até agora. Nós te agradecemos pelos imensos benefícios que concedeste a todos nós, seres humanos, e a todas as outras criaturas tuas que estão no céu, na terra e em todo o universo. Por teu Filho Jesus Cristo, Senhor nosso e bom pastor, a ti, nossa ação de graças, a honra e a glória, pelos séculos dos séculos e por toda a eternidade. Amém. Ouçamos a palavra de Deus. Eu sou o bom pastor. Conheço as minhas ovelhas e elas me conhecem, assim como o Pai me conhece e eu conheço o Pai, e dou a minha vida pelas ovelhas. João 10:14. Meditemos a palavra de Deus.

Façamos agora a nossa intenção geral para alcançar a graça de perdoar as ofensas. Ó Deus de bondade, tu que não levas em conta nossas culpas, tu que perdoas a todos que te ofendem, dá-nos um coração manso e humilde, como é o coração de Jesus. Concede-nos a graça de perdoar sem restrições e sem medidas a todos que fazem o mal contra nós. Não permitas que caiamos na tentação de pagar o mal com o mal. Ensina-nos a amar nossos inimigos e a rezar com frequência pelo bem deles. Nós te pedimos por Cristo Senhor nosso. Amém. Façamos agora uma pausa para que no silêncio do nosso coração, com os olhos fixos na imagem do bom pastor, seja feito a ele o pedido de graças que desejamos receber dele por meio desta novena.

0: Oremos. Senhor Jesus, Filho de Deus e Filho de Maria, tu que és verdadeiro Deus e verdadeiro homem, tem piedade de nós. Senhor Jesus, tu que és o Cristo de Deus, tem piedade de nós. Senhor Jesus, tu que és o bom pastor, atende a nossa súplica. Rezemos uma Ave Maria, pedindo a nossa querida Mãe do Céu, que por intercessão dela, sejam recebidas as graças do bom pastor, que dele esperamos obter. Ave Maria, cheia de graças, o Senhor é convosco. Bendita sois vós entre as mulheres, e bendito é o fruto do vosso ventre, Jesus. Santa Maria, Mãe de Deus, rogai por nós, pecadores, agora e na hora de nossa morte. Amém. Neste momento, nós vamos abençoar a água. Ó Deus Criador, nós te damos graças porque criaste a água para nos dar vida, saciar nossa sede, para lavar e refrescar nossos corpos, para molhar a terra e fazê-la produzir frutos que nos alimentam e sustentam. Nós te agradecemos pela água do batismo, pela qual tu nos purificas, a fim de que tenhamos uma vida limpa da sujeira do pecado e sem nenhuma mancha do mal. Nós te damos graças, porque por Jesus Cristo, que ofereceu a uma mulher samaritana e continua oferecendo a todos nós a água viva, da qual quem beber nunca mais terá sede, tu sacias a sede de todos os seres humanos. Abençoa, Pai, esta água que colocamos em tua presença. Concede a todos que fizerem uso dela tua proteção e a cura de suas enfermidades. Assim como pela passagem dos hebreus pelas águas do Mar Vermelho, tu os libertaste da escravidão do Egito, a todos que usarem desta água, livra-os de todos os males. Nós te damos graças e te pedimos por Jesus Cristo, Senhor nosso. Amém. Façamos agora a nossa consagração ao bom pastor. Ó bom pastor, nós te consagramos toda a nossa vida. A ti confiamos nossas famílias e nossos amigos. Tudo que temos e tudo que somos entregamos a ti. Tu és a fonte da vida. De ti procedem a cura e a libertação de todos os males. Tu és nossa luz e salvação. Queremos ser tuas ovelhas e pertencermos para sempre ao teu rebanho, pois junto de ti encontramos acolhida, paz e segurança. De todos os temores, tu sempre nos livras. Em ti pomos toda a nossa esperança, pois quem em ti espera jamais será decepcionado. Bom e eterno pastor, seguindo a ti com fidelidade, sabemos que após nossa peregrinação neste mundo, seremos recebidos por ti no céu. Lá, conforme tua promessa, viveremos para sempre contigo e teremos a felicidade eterna. Amém. Rezemos juntos a oração que o Senhor nos ensinou, através da qual nós chamamos a Deus de Pai e nos comprometemos a viver como irmãos e irmãs. Pai nosso que estais nos céus, santificado seja o vosso nome. Venha a nós o vosso reino. Seja feita a vossa vontade, assim na terra como no céu. O pão nosso de cada dia nos dai hoje. Perdoai-nos as nossas ofensas, assim como nós perdoamos a quem nos tem ofendido. E não nos deixeis cair em tentação, mas livrai-nos do mal. Amém. Recebamos agora a bênção do bom pastor. Que o bom pastor nos olhe com amor, traga luz aos nossos olhos e serenidade para o nosso coração. Amém. Que o bom pastor nos abrace agora com ternura, de modo que sintamos o afeto do seu divino coração. Amém. Que o bom pastor seja nosso guia, nos faça conhecer sua estrada, nos conduza e conduza nossas famílias pelos caminhos da paz e da felicidade. Amém. Ao bom pastor, a honra, a glória e o louvor para sempre. Amém. Que a bênção de Deus, Todo-Poderoso e Rico em Misericórdia, Pai, Filho e Espírito Santo, desça sobre todos nós e permaneça para sempre. Amém. Fiquem com Deus.
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Agora 6:14, 6:14. Bom dia pra você, o beleza, hein? É isso aí, menino. Vamos que vamos, hein? Bom, a minha agenda pra agosto aí, agenda do Lobo aí pra agosto, né? A agenda por enquanto daqui, ó. Domingo agora, né? Estarei lá em Pleno Acesso, aniversário da nossa querida Ana, das queridas, né? A Lu Vieira, né? É aniversário dela em Pleno Acesso, estarei lá. E a minha agenda também, né? Dia 16, em Periquito, né? Inclusive você vai ouvir a chamada em breve aqui, tá? A grande festa aí na cavalgada lá de Periquito. Essa é a minha agenda para agosto e também, né? Dia 23, lá em Nacipe Raidan. Inclusive tá rodando a chamada aí. Estarei em Nacipe Raidan também. Essa é a minha agenda para agosto, por enquanto, né? Por enquanto. Pode aparecer depois, mas por enquanto tá sendo essa aí, viu? A minha agenda para agosto. É. Bom, gente, agora 6:15, 6:15, bom dia pra você, acorda aí, moçada, acorda aí. Bom dia, bom dia. É isso aí. 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A Cleomar de Baguari, então tem muita gente, se eu for citar aqui, não sei, é muita gente que tá tomando chá de vinhos, né? É, tá todo mundo com a saúde treinada de boa, hein? Todo mundo com a saúde treinada de boa, bom demais, é. Bom, agora 6:17, daqui a pouquinho tem Charada do Lobo, beleza, hein? Temperatura agora na casa aí dos 17 graus na cidade do calor e do amor. Opa!

0: Leonardo, Leonardo, agora tá na hora de quê, produção? Tá na hora de quê, produção? Tá na hora de quê?
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0: E vamos então pra Charada do Lobo, no oferecimento da nossa querida loja Surya Modas, a loja da Sacolinha Amarela, a charada é a mesma, hein? É, o que que a luva falou pra mão? O que que a luva falou pra mão, hein? Pega o telefone e liga aí, tá valendo uma camisa da UOT da Surya Modas. Eu quero mais gente participando aí, tá bom? Vai lá, liga aí, eu quero mais gente participando.
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0: 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Cadê a produção? Agora é hora de quê, produção? Opa, não tem música não.
15: Lobo.
0: Ai,
15: pega o telefone e liga pra Charada do Lobo.
0: Agora, meu filho.
15: Charada do Lobo.
16: E agora, repita: o lobo é um perigo.
17: O lobo é um perigo.
15: Olha a hora da Charada do Lobo.
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0: Aê, beleza! Muito bem, muito bem, muito bem! Charada do Lobo. É hora de ganhar prêmios, é hora de ganhar prêmios, oi! Mas quem quer participar? Quem é que eu vou chamar? Quem é que eu vou chamar? Alô, bom dia!
19: Alô, bom dia!
0: Bom dia, quem fala?
19: Cláudio Guzmão.
0: Ué, mas outra pessoa que tava na linha.
19: É minha mulher, ela é tímida.
0: Ela vazou a área.
19: Ela tá com vergonha do seu, Lobão.
0: Ui, aí jogou o marido.
19: Fã demais.
0: Aí jogou o marido da fogueira.
19: Não, nem fala.
0: Isso que é companheirismo, hein?
19: Ué, tá querendo aqui, Lobão.
0: Pois é, mas tadinho do marido, quer ver? Tempo pra ele, então. Vai lá, produção.
19: A resposta é: você me tem em suas mãos.
0: É mesmo, rapaz?
19: Eu acho que é. Ela que
0: essa esposa sua é esperta demais, viu? Essa aí, essa aí tem que ser estudada pela NASA, viu? Ela ligou. A Vanessa, né?
19: É ela mesmo.
0: Ligou, ele passou o telefone pro marido. Ô, dó, rapaz, aí, ó. Você é padre. Ô, dó. Aí. Joga água. Oi?
19: Vou trocar ela no franguinho também hoje.
0: É mesmo, rapaz?
19: Pô.
0: Olha, quem que vai fazer a autópsia no franguinho? Repete comigo.
16: O lobo é um perigo.
19: O lobo é um perigo.
0: Agora manda ela responder.
17: Ai, socorro, é um lobo.
19: É um lobo.
0: Oi, hein? Sem nela, não. Oi, hein? Valeu, bom dia.
19: Valeu, bom dia.
0: É, precisa dar mania de ligar. Eu converso com uma pessoa, daqui a pouco, quando atende a outra pessoa, passa o telefone pro outro. Uai, eu, hein? Aí não, tô correndo as pernas. Se tudo errado aí. Maria da Silva tá respondendo a charada aqui, só que no WhatsApp não vale não, tem que ligar ao vivo aqui, tá bom? Tem que ligar ao vivo aqui. Alô, bom dia.
13: Alô, bom dia.
0: Quem tá falando é o Júlio?
13: É o Júlio.
0: Tempo pra ir, de produção. Eu até conheço pela voz. Ah, qual que é a resposta, Júlio?
13: A luva falou com a mão, unido venceremos.
0: É mesmo, viu? A turma aqui também é unida, que é bem... Repete comigo.
16: O lobo é um perigo.
13: O lobo é um perigo.
17: Ai, socorro, é um lobo.
20: Ai, socorro, é um lobo.
0: Que é isso, gente?
20: Vai deitar no
0: pão. Aí. Oh, gente. Valeu, bom dia. Eu acertei tudo errado aí. E eu, hein? Tô te falando. Vamos lá, 3271-1977, hein? Valendo aqui, o que a luva falou pra mão? Tá valendo uma camisa da UOT aí, viu? Presentão pro Dia dos Pais, hein? Pois é, presentão para o Dia dos Pais aí, gente boa.
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0: Vamos ver quem tá na linha. Vamos ver quem tá na linha. Alô, bom dia. Oi. Alô, bom dia.
22: Alô.
0: Quem tá falando?
22: É eu, bom dia, Adilson.
0: Ô, de onde você fala, Balacabá?
22: Do Baguari, rapaz, o homem das cabras.
0: O homem das cabras de Baguari, tempo pra ele, produção.
22: Rapaz, que Brasil tá chegando.
0: Pera aí, só um pouquinho, calma. Calma. Porque... Quer levar perna antes. Aí, pode falar agora.
22: Rapaz, essa pergunta é um passo, ela falou assim, tira a mão de mim.
0: É mesmo?
22: É, isso
0: que pergunta. Tira a mão de mim que você fala, né? Chuma quebra a luta aí, ó. Ai, valeu, abraço. Vamos ver na linha 2, vamos ver se a linha 2 funciona hoje, hein, produção? Alô, bom dia. Alô? Ih, deu ruim. A linha 2, não adianta ter... Eu tentei, né, fazer também a participação pela linha 2 aqui, que é o... pelo WhatsApp, né? Mas só que a pessoa que tá do outro lado, ela fica sem retorno, né? Então não deu certo, não. Tem que ser pelo fixo mesmo, então, viu? Eu tentei, né, na hora da charada aqui, né, pelo WhatsApp, que é a linha 2. Só que aí deu ruim, né? Aí a pessoa fica ali, igual eu coloquei no ar aqui, você viu o que aconteceu? A pessoa fica conversando no fundo lá e não tem retorno, né? Não tem retorno, não deu certo, não. Eu tentei, mas não deu certo, deu ruim pra mim. Alô, bom dia. Alô.
23: Oi.
0: Opa, bom dia.
23: Bom dia.
0: Quem tá falando?
23: É o Geraldo, São José do Acácio.
0: Geraldo São José do Acácio. Rapaz, tô com a saudade de São José do Acácio, viu, rapaz? Tem tempo que eu não vou aí. É, lembro-me que eu já participei de cavalgada aí, né? Quando o nosso amigo Edmar. Foi até o Edmar que fez na época, lembra, Edmar?
23: Nossa, aparece o tempo.
0: É, lembra dessa época?
23: Lembro.
0: É, foi até o Edmar que fez essa cavalgada aí, mas foi show de bola, viu? Ua, um abraço, viu, meu amigo Edmar, se estiver me ouvindo aí, em São José do Acácio. Tempo pra ele, produção... E qual que é a resposta?
23: Ela falou, eu já estou cheia de você. Oi.
0: Oi.
23: Ô, Lobão.
0: Oi.
23: Oi.
0: Oi.
23: Solta a guitarra aí.
0: Calma, você nem sabe se ganhou. Oi.
23: Ué, pela sua reação.
0: É.
23: E aí?
0: Cheio de você que você fala. Oi, tadinho. Ô, tadinho. Valeu, bom dia. Ô, dó. Boa charada, vai ficando por aqui. Volta amanhã, se Deus quiser. Amanhã é sexta-feira, hein?

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0: aí o sucesso, Marcos e Belucci. Pena que você namora, já namora, né? O nome dessa música aí, ó, maravilhosa. Bom demais, agora são 7 horas em ponto. Bom dia pra você. Bom dia pra todo mundo ligado aqui no Rancho 97, o rancho que desperta você todas as manhãs a partir das 4 horas. Olhem que o galo tá escovando o bico pra cantar e nós já estamos no ar há muito tempo, hein? Beleza pura, bom dia. Bom, daqui a pouquinho tem Rádio Notícias, primeira edição, com Sávio Carabelli. Daqui a pouquinho, trazendo aí as primeiras notícias do dia pra você. Acorda, preguicinha! Acorda!
1: Acorda, preguicinha!
0: Hoje é quinta-feira!
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0: vocês. 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
0: O Beleza, Rancho 97. 7:13, 7:13 agora. Bom dia pra você, obrigado pelo carinho. Tamo juntos até as 8 nessa manhã que promete. Manhã de quinta-feira, véspera de sexta. Hoje é dia 30 de julho de 2026. Bom dia, bom dia, bom dia. Acorda aí, acorda, acorda. Cadê o despertador? Cadê o despertador? Tem gente dormindo aí ainda. Vamos acordar aí, preguicinha. Acorda, preguicinha. Tá dormindo demais. Vamos aqui dar moral, quem nos dá moral. Beleza pura, hein? Tá certo. Bom, um abraço aqui pra Vanusa do bairro Altinópolis. Ah, beleza pura. O César Augusto tá ligado com a gente. Bom dia, César. Bom dia, Sargento Moisés. Ô, Moisés, um abraço aí pra você, Moisés. Moisés tá ligado também, valeu. Bom demais. Paulinho do bairro Carapina também, tá sintonizado. Valdete do Córrego São Brás, né? O Eule, alô Eule, bom dia, Eule Machado, sintonizado também, bom dia, muito obrigado pela sintonia. É, estamos juntos, eu daqui e você daí, bom demais, hein? Vamos de música, 7:14.

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1: 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Beleza!
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6: 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E é isso aí, já são 7 horas 25 minutos. 7:25.

aí, perfeita pra mim, Mil Adjetivos, né? O nome dessa música show de bola aí, né? Do Kleber e Cauã, Mil Adjetivos. Gente, agora 7:28, 7:28, bom dia. Alô, Leopoldo, Leopoldo do Pega Bem, bom dia. Tiago Enzo, de Minas Nova, tá ligado aí, bom dia pra você também, muito obrigado, hein? O César Augusto do bairro de Lourdes, é muita gente. O Sargento Moisés, é, bom dia, Lobão, Moisés, direto do Jataí, Itaiomi, rapaz. Manda um abraço aí pro Reinaldo e também pro Michel. Todo mundo te ouvindo aí, né? O melhor programa do leste de Minas. Obrigado aí. Eu, tipo assim, pode ser um dos melhores, né? Isso sim, mas o melhor não, pode ser um dos melhores. Aí tudo bem. Beleza? Um abraço aí pra você, muito obrigado aí. Ah, o cara que também gosta de cavalgada, rapaz, né? O cara que gosta de cavalgada também. O Sargento Moisés, show de bola. O Claudio Odô manda agradecer, viu, o pessoal da Egeia, né? Que foi lá e resolveu o problema da rua, do vazamento que estava, né, vazando lá, né, menina? Esse vazamento estava vazando, né? Então um abraço aí, meu amigo Sargento Claudio Odô também. Ele mandou mensagem para mim na época, pedindo aí ao pessoal para, né, ir lá resolver o problema de uma água que estava jorrando lá, e a água potável ainda, viu? E o pessoal já foi lá, já resolveu, lá no bairro Vale Verde, viu? Tá bom, valeu, meu amigo Claudio Odô, valeu, obrigado aí. E agradecer, né, ao pessoal também, né? É, o pessoal do que foi lá e resolveu o problema, né? É, qual que é a rua mesmo? Deixa eu ver aqui, ó. Deixa eu ver aqui, qual que é a rua? É a rua que ele falou, é na rua Q, né? Número 196, Vale Verde. O pessoal já foi lá, já arrumou o problema já. Ele manda agradecer a vocês aí, tá bom?

0: Imóvel Romance é o nome dela.
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13: 41 minutos, 7:41.

0: Castro.
1: E é isso aí, agora é hora de notícias. Chegando por aqui, meu amigo Sávio Caravelli, o Sávio Caravelli, trazendo aí as primeiras, a primeira edição do Rádio Notícias, nessa manhã de quinta-feira. Sávio Caravelli, meu amigo, bom dia.
2: Meu amigo Lobão da Madrugada, bom dia pra você, beleza?
1: Graças a Deus, bom demais, véi.
2: Cê tá bom?
1: Ó, gostabão.
2: Aí sim, hein? Ô Lobão da Madrugada, hoje é quinta-feira, rapaz, dia 30 de julho de 2026. Um abraço pra você que nos acompanha em todo o leste de Minas, um abraço pra turma que nos acompanha na zona rural, o pessoal que tá ligado conosco no trânsito, obrigado pelo carinho da audiência de todos vocês. Hoje, 30 de julho de 2026, o dólar tá custando R$5,10 e o euro tá cotado a R$5,84. Ô Lobão da Madrugada, já vamos começar sabendo como fica o tempo hoje, né?
1: Olha.
3: Previsão do tempo.
2: A quinta-feira vai ser de sol com algumas nuvens e sem previsão de chuva na nossa região, segundo o Climatempo. Em Jampuruca, a mínima prevista é de 16 e a máxima é de 32 graus. Em Iapu, mínima de 15 e máxima de 31 graus. Já em Valadares, a temperatura varia entre 16 e 32 graus.
1: Beleza. Meu amigo Sávio Caravelli, a gente começa essa edição falando sobre o programa Minha Casa Minha Vida, né? Bom, olha, termina amanhã as inscrições para quem desejar concorrer a uma das moradias do Residencial Castanheiras 1 e 2, né?
2: Isso mesmo, prazo de inscrições para o programa Minha Casa Minha Vida termina amanhã. Ao todo, o município oferece 500 moradias destinadas aos empreendimentos Castanheiras 1 e 2. Para participar, o interessado deve ir até a sala 48 do anexo 1 da Prefeitura, que é o prédio da antiga Fadivale. A seleção atende famílias de Governador Valadares com renda mensal de até R$ 3.200 e cadastro ativo no CadÚnico. O candidato deve apresentar a documentação completa de todos os moradores da casa. A Secretaria de Assistência Social alerta que todo o processo é totalmente gratuito, sem cobrança de taxas ou intermediários.
1: E também, essa notícia boa aqui, ó, fala pra gente aí sobre uma lei em Valadares que garante isenção de impostos, né, para moradias dentro do Minha Casa Minha Vida.
2: Lobo, a Prefeitura de Governador Valadares sancionou uma lei para reduzir impostos e estimular a construção de moradias populares. A Lei 7.919 concede desconto e isenção tributária para obras do programa Minha Casa Minha Vida no município. A medida corta impostos municipais como o ITBI, o IPTU durante a obra e o ISSQN, cobrado das construtoras. O objetivo do texto sancionado é baratear os custos e atrair novos investimentos para a habitação social de Valadares. Famílias com renda de até 3 salários mínimos terão isenção de 100% dos impostos previstos. Já para quem ganha entre 3 e 5 salários mínimos, o desconto pode chegar a 50%. Como contrapartida aos benefícios fiscais, o município poderá exigir das construtoras obras de infraestrutura e melhorias nas áreas ao redor dos conjuntos habitacionais.
1: Beleza, notícia boa aqui, ó, também para você ligado com a gente aí. Olha, o projeto Brincando na Praça traz atividades gratuitas, né, de esporte e lazer em Valadares.
2: O projeto Brincando na Praça chega a Governador Valadares com atividades gratuitas do esporte e lazer. A iniciativa atende o público entre os dias 7 e 9 de agosto em 3 bairros diferentes da cidade. No dia 7, as ações acontecem na Praça Getúlio Vargas, de 9 da manhã às 4 da tarde. No dia 8, o projeto chega ao bairro São Paulo e no dia 9 vai movimentar a Praça do Turmalina. A programação oferece partidas de futebol, basquete, aulas de zumba e recreação para as crianças. A comunidade também vai poder fazer aferição de pressão arterial durante os eventos. O projeto Brincando na Praça é uma iniciativa da Ecovias Rio Minas e conta com o apoio da Prefeitura de Valadares.
1: Agora essa notícia aqui, inclusive eu estive lá em Pescador, né? Incêndio destrói casa e mata duas pessoas em Pescador, né?
2: Pois é, Lobo, duas pessoas morreram em um incêndio que destruiu uma casa na zona rural de Pescador. Segundo a Polícia Militar, as vítimas foram identificadas como Mirinha Martins dos Santos, de 65 anos, e o sobrinho, Rogério Lemos Teixeira, de 48 anos, que tiveram os corpos carbonizados e encontrados nessa quarta-feira. Segundo a polícia, o dono de uma fazenda vizinha passou pela região e se assustou ao notar que a casa em que as vítimas estavam havia sido completamente destruída pelo fogo. Só a fachada da residência ficou de pé. A suspeita é de que o incêndio tenha ocorrido entre a noite do último domingo e a madrugada da última segunda-feira. O fogo destruiu totalmente o imóvel, incluindo móveis, eletrodomésticos, e fez com que a estrutura da casa acabasse cedendo. A perícia da Polícia Civil liberou os corpos para o IML e as causas do incêndio serão investigadas.
1: Sabe, Scarabelli, um jovem foi preso com uma grande quantidade de drogas, incluindo, né, êxtase e loló em Manhuaçu.
2: Pois é, Lobo, estamos falando de um jovem de 22 anos que já está preso. Segundo a Polícia Militar, a prisão ocorreu durante uma operação no centro da cidade de Manhuaçu, e esse rapaz já era alvo de várias denúncias sobre tráfico de drogas. A polícia disse que ao chegar ao imóvel em que ele estava, o rapaz tentou fugir, mas acabou sendo detido, e com ele, porções de maconha foram encontradas. O jovem admitiu possuir outros entorpecentes dentro do apartamento e a polícia fez buscas dentro do imóvel. Durante essas buscas, foram apreendidos 1.600 comprimidos de êxtase, 27 comprimidos identificados como MD, 2 barras de haxixe, 15 garrafas de loló, 10 barras e 25 tabletes de maconha, além de uma grande porção esfarelada e outro tablete da droga. A polícia também encontrou diferentes tipos de derivados da maconha: 54 unidades de dry, 91 de paqui, 30 de Butter, 40 de Califórnia e 36 de Flor Lemon. 3 balanças e materiais utilizados para embalagem, além de um caderno de anotações, também foram apreendidos. O material foi encaminhado para a delegacia da Polícia Civil, juntamente com o rapaz que foi preso.
1: E agora está na hora de falar de esportes, meu amigo Sábio Scarabelli. Vamos falar de esportes? Bom, a gente começa falando aí de Arthur Jorge, né? Que tem volta de pilares no Cruzeiro contra o Curitiba.
2: Isso mesmo, o Cruzeiro enfrentará o Curitiba com uma escalação bem diferente em relação à derrota para o Botafogo no último domingo. A bola rola hoje, 21h30, no estádio Couto Pereira, pelo Campeonato Brasileiro, jogo que você acompanha ao vivo na Rádio Mundo Melhor. Isso mesmo, o Cruzeiro enfrentará o Curitiba com uma escalação bem diferente em relação à derrota para o Botafogo no último domingo. A bola rola hoje, 21h30, no estádio Couto Pereira, pelo Campeonato Brasileiro,

0: Marquinhos. Na lateral direita, William e Cauã Moraes disputam o espaço deixado por Fagner, suspenso. Diante desse cenário, Lobo, a provável escalação do Cruzeiro para enfrentar o Curitiba deve ter Otávio, William, Fabrício Bruno, Jonathan Jesus e Gabriel Rojas, Lucas Romero, Matheus Henrique, Gerson e Matheus Pereira, além de Kenny Arroio e Caio Jorge.
1: E olha que o Inter cede empate ao Flamengo e perde chance de se distanciar do C4 aí do brasileiro.
0: O Internacional jogou bem, saiu na frente, mas cedeu o empate em 1-1 com o Flamengo nessa quarta-feira pela Série A do Brasileirão. O Vitinho abriu o placar no Beira-Rio em Porto Alegre e o Samuel Lino deixou tudo igual. O Colorado perdeu a oportunidade de respirar na luta contra a zona do rebaixamento e o Flamengo segue com uma grande desvantagem para o líder Palmeiras. Com o resultado, o Inter fica na 16ª posição com 22 pontos. O Flamengo continua na vice-liderança, sobe para 39 pontos. Antes de voltar aos gramados pelo Brasileirão, o Inter encara dois jogos com o Corinthians pelas oitavas de final da Copa do Brasil. O jogo de ida vai ser no domingo, 7h30 da noite, no Beira-Rio, e a volta na Neoquímica Arena em São Paulo, marcada para quinta-feira, 8 da noite. Na sequência, o Colorado joga contra o Palmeiras no dia 9 de agosto, na Nubank Park. Já o Flamengo vai encarar o Vitória a partir das 7h30 da noite. Confronto pela Série A será no Maracanã, no Rio de Janeiro, justamente contra o adversário que tirou o time carioca da Copa do Brasil.
1: E pra fechar, vamos falar aqui do Palmeiras, né? Palmeiras goleia Vitória em jogo com duas expulsões pelo Campeonato Brasileiro. Teve expulsão.
0: Teve, Lobão, da madrugada. Isso, o que facilitou pro líder Palmeiras, né? Que goleou Vitória por 4-0 nessa quarta-feira lá no Barradão. Fabiano Souza contra, né? Marcando contra. O Maurício, o Arias e o Ramon Sousa balançaram as redes. O jogo, gente, ficou marcado por duas expulsões do lado da equipe mandante. Kaká recebeu cartão vermelho depois de um carrinho na panturrilha de Arias. E o Luan Cândido fez sinal de roubo após a expulsão do companheiro e também acabou punido, né? Imaturidade. Com o resultado, o Verdão aumentou a distância na liderança do Brasileirão em relação ao Flamengo, segundo colocado. Agora são 8 pontos de vantagem para a equipe paulista. O Palmeiras volta a jogar no próximo domingo na Nubank Park contra o Fortaleza. Na segunda-feira, o Vitória visita o Atlético Paranaense na Arena da Baixada. Ambos os jogos serão válidos pela ida das oitavas de final da Copa do Brasil.
1: Ok, meu amigo Sávio Scaravelli.
0: Lobão da madrugada, outras notícias a partir das 9h aqui no Rádio Notícia, também nas nossas redes sociais, @RadioMundoMelhor97 e no site radiomundomelhor.com.br. Um abraço pra vocês, gente.
1: Valeu, Sávio Scaravelli. Rádio Notícia.
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1: Vamos à nossa reflexão do dia. Olha, gente, quando o inimigo não consegue te parar, ele tenta, né, te cansar, lançando ansiedade, angústia, medo. E você começa a acreditar que não vai conseguir. Mas lembre-se, né, de uma coisa: não desanime, tá? Porque Deus é contigo e o milagre já está a caminho. Então respira fundo e continua. O que Deus prometeu, né, vai se cumprir na sua vida, tá? Vai se cumprir, pense nisso. Porque olha só, gente, aquilo que eu sempre digo, questão da inveja, né? Ninguém vai invejar a sua oração, o seu jejum, o seu sacrifício, a sua renúncia, ou também o seu sofrimento. Mas certamente terão inveja da sua colheita e também do seu sucesso. Todos querem as nossas medalhas, mas ninguém quer as nossas cicatrizes, né? Tá vendo? Pense nisso e tenha um ótimo dia. 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

0: Bom, 3 faltando pras 8. 3 minutos faltando pras 8. É, daqui a pouquinho tem o rádio show com o nosso amigo Luciano Verdades. Bom dia, Luciano, beleza?
1: Bom dia, Lobão.
0: Tudo bem?
1: Tô não.
0: Não?
1: Tô não.
0: Por quê?
1: Tô bem.
0: Como é que tá? É porque você tá triste aqui, porque, ó, Ancelotti vê fim da geração Neymar. Admite erro na Copa e projeta renovação.
1: É? É. Vê fim? Será que o Neymar vai fazer igual o... Olha o gol! Olha o gol! Será? Olha o gol! É a última Copa, e essa última Copa dele não passa, né? O Galvão Bueno.
0: É verdade, o Galvão, né?
1: Ele falou, né? Falou que
0: ia se aposentar, né? Que
1: ia parar, que não sei o que lá, mas... Escutei isso desde a Copa 2014, depois do 7-1.
0: Para não.
1: Que é isso aí? Ah, dinheiro, hein? Faz o Pix.
0: Pois é. Ai, para não.
1: Chega um momento que a gente tem que parar, né? Se o Neymar se cuidasse bem, né? Talvez teria condições de disputar mais uma Copa, né? Mas o Neymar não se cuida, né? Igual o Messi, Cristiano Ronaldo.
0: Aham. Uhum.
1: Foram até mais longe, né?
0: Isso,
1: e eu
0: isso,
1: tenho que me cuidar, igual o Lobo cuida também pra mim ir mais longe, né, Lobo?
0: Menos um metro a mais, né? Pelo menos.
1: Meu Deus do céu, cara. Quinta-feira, né, Lobo? Passou rápido, né?
0: Rapaz, voou.
1: Voou, né?
0: Voou. Igual um passarinho.
1: Já bateu o negócio aí?
0: O quê?
1: O ponto?
0: Ainda não. Ah,
1: esquece não.
0: Tô esperando aqui.
1: Você tá esperando o ponto? Tá esperando o ponto ou mandar assim, passa o supermercado. Vai no supermercado.
0: Ainda não.
1: Os lobinhos já estão naquela fase de pedir, faz um pix, papai.
0: Não sabe o que é isso ainda não.
1: Sabe?
0: Não, ainda bem.
1: O meu fez uma conta lá, né, pra de menor, porque tem como, né?
0: É.
1: Aí, papai, faz um pix pra mim testar aqui.
0: Sério? Oi, eu, hein?
1: Assim, manda pra mim que eu mando pra você.
0: Essa é boa.
1: Ai, ai.
0: Então, os meninos, sabe o que é pix ainda não?
1: Aí eu tenho hora que eu fico pensando assim, rapaz.
0: Acho que é um joguinho.
1: Eu quando vejo a minha filha pedindo, meu filho, eu falo, saudade quando eles mandavam, quando eles pediam pizza ao invés de pizza. Era melhor, né?
0: Verdade.
1: Valeu, Lobo. Você tá querendo bater de uma vez, hein, meu filho? Vai lá, vou deixar você batendo, vai lá.
0: Registrar aqui, vai lá, né,
1: deixa eu passar um óleo na porteira aqui também, porque a porteira sua, vou te falar, viu?
0: Tá difícil, né?
1: Tá difícil, vamos passar um óleo, né?
0: Passa um óleo, vai lá, pega aí.
1: Peguei.
0: Vamos lá.
1: Cuidado! Vamos lá, que
2: ai. 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
3: Olá, bom dia, bom dia, bom dia. Tô chegando, hein? Dando sequência na audiência que o Lobão deixou lá em cima estourado, hein? Vamos juntos até meio-dia. 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A partir de agora até meio-dia, esta quinta-feira com um cheirinho de sextou, hein? 30 de julho, tô na área.
4: E foi que aconteceu.

0: remédio controlado, Lobo. O disco tá arranhado, Lobo. É, Lobo, o disco tá arranhado. Tá indo descansar, Lobão? 8:13 Olha pra mim, Lobão. Isso aí, garoto, assim, ó. Suave na nave. Lembrou de alguém? Suave na nave. Eu tô cansado. Grande Lobão. 8:13 bom dia, bom dia. Como eu disse no início do programa, o Lobo deixou a audiência lá em cima. A gente vai dando sequência aqui. Não podemos deixar a peteca cair. É o nosso Rádio Show até meio dia. 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Só de pensar da água na boca. 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Hein? Um abraço pra Neia, aí do Neia's Restaurante, grande Neia, tá sempre ouvindo a gente. Ô Zé Geraldo, tá em Taruaçu de Minas, bom dia, bom dia. Cida Couto, tá em Pescador, beleza. Lobão e Luciano. Ah, ô Lobo, chega aqui, Lobo, vem cá pra você ler essa mensagem aqui, Lobo. Lê pra você, olha que bacana, isso é bom, né? Reconhecimento, né? Aí, ó. É? É bom, né? É bom? Uai, isso, o reconhecimento do ouvinte é muito bom, né? Cidinha, né? É. Obrigado, Cida. Vamos placar por aí um dia, viu? Aí você faz um franguinho do jeito que o Lobo gosta e um queijinho do jeito que o Venades gosta. Um abraço pra vocês aí, Jânio. Tá ouvindo a gente? Safira, bom dia, bom dia. Eu vou pro intervalo. Eu quero você interagindo comigo no WhatsApp, hein? Manda aí, ó. Canta Miro Osmar, que eu vou sapecar uma do Zezé de Camargo daqui a pouquinho. Eu não posso tocar a música que eu quero ouvir, tá? É por isso que eu falo. Então você quer ouvir? Manda aí que a gente toca. Manda, manda, manda. Canta Miro Osmar. Pra você que é fã do Miro Osmar, daqui a pouquinho tem ele aqui na programação da Rádio 97. 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
0: 97 FM, agora 8:16.
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0: 8:19, daqui a pouquinho tem o Mirosmar. Tô aguardando você mandar mensagem aí, canta Mirosmar, manda mensagem de texto, tá? Áudio não, mensagem de texto. Digita aí, canta Mirosmar, que daqui a pouquinho tem ele. Bom dia, Darley, bom dia, Darley. Um abraço pra vocês aí. Alô, São José do Divino, bom dia.
10: Oi, bom dia.
0: Abraço pra turma aí da nossa querida cidade, São José do Divino. Tá no coração do Venádios. Gustavo Lima, bala alojada. Canta pra nós aí, embaixador.

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0: se te querer fosse crime, eu era condenado, hein, filha? É, filha. 8 horas 26 minutos, ó. Cheirinho de sextou. Quinta-feira tá passando rápido a semana, um mês, né? Hoje, 30 de julho. Agosto tá vindo aí, que seja um mês espetacular pra todos nós. Um mês de realizações, coisas boas, notícias boas.
1: Que lindo!
0: Opa, obrigado, eu sou lindo mesmo. 8h26, então tá chegando o mês de agosto, né? Vamos fazer diferente esse mês de agosto. Bom dia, vamos dar uma passadinha pra quem tá querendo Mirosmar no WhatsApp? Vamos lá!
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0: Mirosmar vai cantar aqui pra Jusilei. Jusilei canta Mirosmar. Rafael Nascimento também. Eu gosto. Esses ouvintes são diferenciados, né? Entraram aqui na brincadeira, ó. Canta Mirosmar pra Senília Gomes. Bom dia, Sena. Marco. Um abraço pra vocês aí. Tô mandando alô pra Cleviano no Gorgue do Baranal. Obrigado. O Marco Elisário em Catanduva, São Paulo. Tá aqui, ó. Tô ouvindo a melhor rádio do leste de Minas. Valeu, um abração pra vocês aí de Catanduva, São Paulo. Mirosmar vai cantar pra Maria Aparecida de Itaiomi. Eita, nós, Rosimar no Acácio, canta Mirosmar, eu quero Mirosmar. Quem mais quer Mirosmar aqui? Bom dia, canta Mirosmar. É, todas as músicas deles são lindas. Eliane Pimenta, tá ouvindo a gente aí? Tem mais aqui, Esmeralda, canta Mirosmar também pra Esmeralda. É, Mirosmar vai cantar pra quem, pra quem, pra quem? Pro Felipe. Felipe Silva tá ligado com a gente. Um abraço pra vocês na obra em Tarumirim. Isso, o Arlindo. Arlindo aí. Kelly de Pinho, também tá na sintonia. Rosilene no Córrego da Animeira. Eita, povo, vão curtir o Mirosmar.
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0: Zezé de Camargo e Luciano, se for pra judiar. Alô, Marcos, Marquinhos, tá aí na Sapucaia, tá ligado com a gente, né, garoto? Tá ele e a sua digníssima Rosiane, a pequenininha Júlia. Oi, Juju! Um abraço pra você, Marquinho, tá aí tirando o leitinho do Mimosa e ouvindo o Bernardes. Obrigado pela audiência. Um abraço aí, tô tomando o meu leitinho lá, viu? Tô tomando o leite da Mimosa que me deram, eu trouxe, rapaz. Fui lá visitar os caras, fui lá visitar o pessoal e ainda ganhei leitinho da Mimosa. Um abraço pra você, Marquinhos, também a Rosiane, a Júlia, Juventino Chaves, né? Alô, Juventino!
1: Oi, bom dia!
0: Família Chaves, né? A dona Ana, o Juarez, Maria, a todos vocês aí, a família Chaves aí, Sapucaia, Marilac, Coroaci, ali, Coroaci, um abração pra vocês, a Lucilene, alô Lucilene, aí no Bugre, tá sempre ouvindo a gente, Rony Gesseiro, bom dia, bom trabalho, Rony, tá joia por aí, meu filho, Glauciane, Frei Inocêncio, Altamir Correia, tá entrando Mirim, bom dia, Altamir, Ana Paula, Engenheiro Caldas, também tá ouvindo o Bernardes, né? Ouvindo aqui a nossa programação.
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0: Chamando um alô aí pro Formiga. Formiga trabalha com máquinas pesadas, operador de máquinas. Tá aí na Bárbara Eleodora trabalhando. Um abraço pra você, Formiga. Todo mundo aí trabalhando, ouvindo a gente. E o grande Léo, o Léo ali da barraca do Léo também. Ouvinte fiel, né, Léo? Abraço, garoto. Meu amigo Léo aí da barraca, sempre, sempre ouvindo a nossa programação. 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
0: 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É nós na fita até meio-dia. Alegria nas suas manhãs, hein? Essa é 97. Hugo e Guilherme. Ela, bela, bela, bela Ana Castela. Ei, Ana Castela, todo mundo menos eu. 8h38. Eu não...

0: Verá Sinais, Jorge Mateus e ela, Lauana Prado. É, não vou falar nada, não vou falar nada, mas haverá sinais, hein? Bom dia, lindo, Bananal Jampruca, Fatinha do IP, bom dia, Ivanilda. Deixa eu mandar um alôzão aqui pra Maria Silva, tá sempre ouvindo a gente aí em São João do Oriente. Bom dia pra Silvana e Éder, a vocês aí da cidade de São João do Oriente. O Leandro é em Belo Oriente, né, Leandro? Tá sempre ouvindo a gente, um abraço pra vocês. O pessoal de Santana do Paraíso também, a região metropolitana aí do Vale do Açô. Eliana no Beija-Flor, tudo bem? Eliana Matos, um abraço pra vocês aí. Eliana, ó, três Elianas, rapaz do céu. São três. Eu pensei, será que eu tomei café demais? Não, é Eliana Fialho. É, que eu pensei que fosse o café da Cris, né? Eliana Matos, Eliana Fialho e Eliana Jacobi. Um abraço pras Elianas aí do Beija-Flor e Itarumiri. Eita, menina, hein? Eliana Matos, Eliana Fialho e Eliana Jacobi. Daqui a pouquinho tem o embaixador para as Elianas.
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0: 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Em breve a gente aparece por aí para tomar um café com vocês, hein? Manda um alôzão aqui para Isabela. Tudo bem, Isabela? Abração para você. Obrigado aí, ó. Isabela, o pessoal de Capitão Andrade também, né? Tarumirim. Pessoal, é sempre na sintonia. Isabela Nunes, de Itaiomi, né? Alô, Isabela Nunes. Oi, Ana Clara. Tudo bem, Ana Clara? Nélio, João Miguel e a dona Maura.
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2: Pega a hora pra você aí. 8 pras 9 na Mundo Melhor. 8 pras 9. Oi, Domênico, bom dia, meu brother. Tudo bem, Domênico? Bom dia, Rayane. Bom dia, Valério Rogai, em Araraí, no Espírito Santo. Os nossos amigos capixabas, um abraço pra vocês aí, hein, Leandro. Alô, sobre Nicole e Sofia também. Leandro e Leonardo, sonho por sonho, bora viajar com...

0: você não mudou, você não terminou as férias ainda, né, Graça? Essas férias da Grazi são 90 dias de férias. Meu Deus, você vem de férias. Começou as férias dela, foi em maio, né? Não é brinquedo, não, Graça Xavier. Bom dia. Ô, Fatinha, bom dia, Lu. Manda um alô pro meu sobrinho João Pedro. Tá fazendo aniversário hoje. Ótima quinta-feira aí, sou Fatinha do IP. Passa a música Bruno Marrone pra ele, que ele gosta demais do Bruno Marrone. Valeu. Alô, João Pedro, aniversariante de hoje. Parabéns aí. Muitos anos de vida, saúde, tá bom? Deixa eu mandar um alô aqui, ó. Bom dia, tô aqui trabalhando, te escutando, meu amigo. Remy Gomes, de Alpercata. Bom dia, bom trabalho pra turma aí, né? E quem tá trabalhando, ouvindo a gente também, é o grande Léo aí. O Léo da Barraca do Léo. E o Formiga, tá numa obra aí na Bárbara Eleodora. Também tá na sintonia. Um abraço aí, Léo. Grande Léo, obrigado pela audiência, meu amigo.
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0: Agora 9:04.
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3: Oi para você que nos acompanha na Mundo Melhor FM, nesta quinta-feira, 30 de julho de 2026, em Valadares, 9 horas e 5 minutos. Começa agora mais uma edição do Rádio Notícia. Duas pessoas morreram em um incêndio que destruiu uma casa na zona rural de Pescador. Segundo a Polícia Militar, Mirinha Martins dos Santos, de 65 anos, e o sobrinho Rogério Lemos Teixeira, de 48 anos, tiveram os corpos encontrados nessa quarta-feira. Segundo a polícia, o dono de uma fazenda vizinha passou pela região e se assustou ao notar que a casa em que as vítimas estavam havia sido completamente destruída pelo fogo, ficando apenas com a fachada de pé. A suspeita é de que o incêndio tenha ocorrido entre o último domingo e a madrugada de segunda-feira. O fogo destruiu toda a estrutura do imóvel. A perícia da Polícia Civil liberou os corpos para o IML e as causas do incêndio estão sendo investigadas. A Prefeitura de Valadares sancionou uma nova lei para reduzir impostos e estimular a construção de moradias populares. A Lei 7919 concede descontos e isenção tributária para obras do programa Minha Casa Minha Vida no município. A medida corta impostos municipais como o ITBI, o IPTU durante a obra e o ISSQN cobrado das construtoras. O objetivo do texto sancionado é baratear os custos e atrair novos investimentos para a habitação social de Valadares. Famílias com renda de até 3 salários mínimos terão isenção de 100% dos impostos previstos. Já para quem ganha entre 3 e 5 salários mínimos, o desconto pode chegar a 50%. Como contrapartida aos benefícios fiscais, o município poderá exigir das construtoras obras de infraestrutura e melhorias nas áreas ao redor dos conjuntos habitacionais.
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3: A quinta-feira vai ser de sol com algumas nuvens e sem previsão de chuva na nossa região, segundo o Climatempo. Em Jampruca, a mínima prevista é de 16 e a máxima é de 32 graus. Iapu deve registrar mínima de 15, com máxima de 31 graus. Governador Valadares registra mínima de 16 e máxima de 32 graus. Em Valadares, 9 horas e 7 minutos. O Rádio Notícia volta a partir das 10 da manhã. 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Bom dia.
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0: Ai, você, você foi atriz demais. Bom dia, Juliene, Boaventura e Gero Caldas. Oi, Ju, bom dia. Tudo bem, Juliene?
1: Oi, bom dia.
0: Um abraço pra vocês, Edgiro Caldas, Isabela Nunes e Taiomi, bom dia, Isa, Isabela e Taiomi, a Manu aí de Frei Inocêncio, o André, seu Tamiro, dona Fisica, né? Alô, seu Tamiro, alô, dona Fisica, Deir, aí o Manuel e Félix, que é filho aí do Deir, né? Neta do seu Tamiro e da dona Fisica, um abraço pra vocês aí de Frei Inocêncio. Deixa eu dar um pulinho lá, no Mundo Velho, a dona Maura tá sempre ouvindo a gente. Um abraço aí, Júnior. Bom dia, Júnior. Bom dia, Renato. Pessoal aí da comunidade do Mundo Velho. Elquinha, também tá ligada, né? Elquinha e meu grande amigo Lucimar Fernandes. Lucimar Fernandes, Elquinha. Aí também a escuta. E deixa eu pegar a mensagem aqui. Cadê? Bom dia. Hoje é aniversário. Ah, hoje é aniversário do Carlinhos, né? Carlos Albuquerque hoje, soprando velinhas. Parabéns e nosso grande amigo Carlinhos. Grande Talmir, obrigado aí, viu, por lembrar. Ele é gente fina demais da conta. Um abração e parabéns para o Carlinhos. Heron de Santos também tá ligado, tá querendo o Léo Magalhães, metade dessa conta. E daqui a pouquinho tem um Léo para vocês. E aproveitar e mandar um alô para Rayana, né? Ontem eu não mandei alô para Rayana. Em Macaé, no Rio. Tá sempre ouvindo a gente. Pois é, ontem não mandei alô para ela. Hora certa, 9h14. Deixa eu falar para você aqui, ó. 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
0: 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Agora 9:20. Léo Magalhães, vou mandar metade dessa conta para a Rayana. Rayana e Macaé no Rio.

0: Nós namoramos, é Neto e Cristiano. Eita, cadeira cativa. Tá ligado aí, né? Eu quero a sua participação aqui no Zap. Um abração aqui pro Tony, Tony Mecânico, em Santa Maria do Suaçuí. Alô, Juninho. Um abraço aí, Júnior, né? Júnior Figueiredo, Toninho. Um abraço pra turma aí trabalhando em Santa Maria do Suaçuí, na escuta aqui do nosso Rádio Show. Bom dia. Ó, já que eu tô em Santa Maria do Suaçuí, manda um abração pra minha amiga Jennifer. É, Jennifer, Dona Maria, o Guilherme que tá nos Estados Unidos, um abraço pra vocês aí. Ó, quero ouvir música de Leandro e Leonardo, Horizonte Azul, por favor, passa pra gente aí, bom dia, só não se identificou, né? Daqui a pouquinho a gente manda pra vocês.
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0: Ei, o Alisson, bom dia. Pediu bem ouvir o Zezé de Camargo e Luciano, 2 Corações, uma História. Bom dia, Jabi, também tá na sintonia, né? Obrigado pela audiência, menina. Jéssica Matos em Caratinga. Bom dia, Ângela. Ipatinga. Valquíria também. A Valquíria tá aí no Bom Jardim. É Ipatinga.

Voz de Giovanni. Aperte o play. 9h49, quem é muito fã de Jean Giovanni é a Érica do Córrego São Pedro em Coroaci. Bom dia pra Fátima, o Edmilson, a Isabela, também a dona Lourdes. Oi Isabela, bom dia Isabela. Tá de férias ainda, né Isa? Um abração pra você aí, tá? Tá de férias da escola, Isabela? Abração pra todo mundo aí no Córrego São Pedro em Coroaci, Fátima, Edmilson, a pequenininha Isabela e a dona Lourdes e a você, Érica, aí a comunidade, o pessoal aí do Córrego São Pedro em Coroaci, obrigado, tá? Doutor Delmaro Lopes também tá na sintonia, né? O Mauro Couto, Grande Branco, aí de Pescador, pessoal de Nova Módica, sempre, sempre ligados em nossa programação. Zé Maria na Fazenda Rocinha também, né, Zé? 97 FM. 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
2: Agora, faltando 5 para as 10. Ó, de boa, na moral mesmo, eu só quero que você seja feliz, tá? Com ou sem mim.

0: então foge comigo no sigilo, tá? Guilherme Benuto. Bom dia, hora de informação, Rádio Notícias está chegando.
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0: 10 horas.
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4: Olá, um ótimo dia para você que nos acompanha na Mundo Melhor. Hoje é quinta-feira, 30 de julho de 2026. Eu sou o Sávio Scarabelli e este é o Rádio Notícia. O prazo de inscrições para o programa Minha Casa Minha Vida termina amanhã. Ao todo, o governador Valadares oferece 500 moradias destinadas aos empreendimentos Castanheiras 1 e 2. Para participar, o interessado deve ir até a sala 48 do anexo 1 da prefeitura, o antigo prédio da Fadivale. A seleção atende famílias de Valadares com renda mensal de até R$3.200 e o cadastro ativo no CadÚnico. O candidato deve apresentar a documentação completa de todos os moradores da casa. A Secretaria de Assistência Social alerta que todo o processo é totalmente gratuito, sem cobrança de taxas ou intermediários. A criação de vagas de trabalho despencou 27% em Minas.
5: O mercado de trabalho em Minas Gerais encerrou o primeiro semestre de 2026 em desaceleração, com pior saldo de empregos para o período desde 2020. Dados do Caged mostram que o estado abriu cerca de 109 mil vagas com carteira assinada entre janeiro e junho, uma queda de 27% em relação ao mesmo período do ano passado. Ao todo, foram quase 1,5 milhão de admissões e pouco mais de 1,3 milhão de desligamentos. O comércio foi o único setor a registrar saldo negativo, com perda de 1.500 vagas, contra saldo positivo de 6,3 mil no mesmo período do ano passado. A indústria teve a maior queda proporcional, recuando de 28,1 mil postos para pouco mais de 16 mil postos. Já o setor de serviços manteve a liderança na geração de empregos, porém o saldo caiu de 56,4 mil para 45,8 mil postos. Economistas avaliam que a desaceleração ocorre pela queda nas contratações e não por um aumento nas demissões. Incertezas globais, barreiras comerciais e a proximidade das eleições também reduzem a disposição das empresas para investir. Para Itatiaia, Leonardo Moraes.
4: O Rádio Notícia volta em uma hora. 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Bom dia.
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Tá com você, bom dia com alegria, bom dia minha gente, obrigado pela companhia, tá? Manolozão aqui pro Flávio, motorista da Mob, meu grande amigo Flávio, gente boa, boaça, sou Gildo também, a gente manda alô pra ele, Odair Sena. Oi Odair, bom dia Odair, tudo beleza meu nobre? Os Geraldos aí, né? Da linha 27, também da linha 10, abração. Ô Érica Juliana, tudo bem Érica? Tá sumidinha, Érica Ju. E fala em subidinha, manda um alôzão aqui pra Grazi, Graziela, em Norete, Franciscópolis, Grazi, Nilton, Marizélia, um abraço muito especial pra vocês aí, em Norete, Franciscópolis, em Nilton, Marizélia e Graziele.

0: aí, forrozinho bom, Lenny do Forró Romance. Boa, boa, boa, boa demais, hein? Quinta-feira, quintou, bebê. Quintou com cheirinho de, ó, de sextou, sextando. 10h15 agora, tá ligado aí? Eu quero a sua participação no WhatsApp. Bora mandar aí, 99989-1977. Cola comigo que até meio-dia eu tô por aqui, levando muita música, muita alegria nas manhãs da 97, tá? 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
3: Hora certa agora, 10h20. Oi, Heitor, bom dia, Heitor e Tati. Abração pra vocês, meus queridos. Manda um alôzão aqui pra Lucilene e o Ailton, aí no Corre dos Reis em Tronqueiras, né? Bilu, Bilu tá no açougue aí no mercado também, ouvindo, né? Oi, Tina. Ei, Tina. Tá aí na região metropolitana de Belô, hein? Um abraço pra vocês em Belo Horizonte, Betinho, Contagem, Ibirité. Meu titio tá aí também na sintonia.
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0: Ego e Victor Hugo, Infarto. 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
0: Bora, bora falar então de cabuloso, né? Bora começar aqui falando do Cruzeiro. Arthur Jorge tem volta de pilares no jogo contra o Coritiba pelo Brasileirão, onde a Raposa vai enfrentar o Coxa logo mais, hein? Vai ter uma escalação bem diferente em relação à derrota para o Botafogo no último domingo. A bola rola hoje às 21h30, horário de Brasília, no Couto Pereira, em jogo da 21ª rodada da Série A do Brasileirão. E a Rádio Mundo Melhor 93,5 transmite a partida em conexão com a Rede Itaçati. O técnico do Cabuloso vai promover os retornos de Gerson e Matheus Pereira, que cumpriram suspensões diante do Fogão. Eles entrarão nas vagas de Luiz Sinisterra e Bruno Rodrigues. Outra possível novidade é a volta de Arroio na vaga de Marquinhos. Na lateral direita, William e Cauã Moraes disputam o espaço deixado por Wagner, suspenso. Diante do cenário, provável escalação do Cabuloso: Otávio, William ou Cauã Moraes, Fabrício Bruno, Jonathan Jesus e Gabriel Rojas também, Lucas Romero, Matheus Henrique ou Marquinhos, Gerson e Matheus Pereira, Kenny Arroio e Caio Jorge. Tá aí a provável escalação do Cabuloso. O Internacional jogou bem, saiu na frente e cedeu empate 1-1 contra o Flamengo nessa quarta-feira. Partida válida pela 21ª rodada do Brasileirão. Vitinho abriu o placar no Beira-Rio, em Porto Alegre. E Samulino deixou tudo igual. O Colorado perdeu a oportunidade de respirar na luta contra o rebaixamento, enquanto o rubro-negro segue com uma grande desvantagem para o líder Palmeiras. Com resultado, o Inter fica na 16ª posição, com 22 pontos. O Flamengo, por sua vez, permanece na vice-liderança, mas sobe para 39. E o Palmeiras, hein? O Palmeiras goleou a Vitória por 4-0 nesta noite, né, de quarta-feira, no Barradão, pela 21ª rodada do Brasileirão da Série A. Fabiano Souza, né, contra Maurício Arias e Ramon Souza balançaram as redes. O jogo ficou marcado por 2 expulsões do lado da equipe mandante. Kaká recebeu cartão vermelho e depois de um carrinho na panturrilha de Arias. Luan Cândido fez sinal de roubo após a expulsão do companheiro e também acabou sendo punido. Com resultado, o Verdão aumentou a distância na liderança do Brasileirão em relação ao Flamengo, segundo colocado. Agora são 8 pontos de vantagens para a equipe paulista. O Palmeiras volta a jogar domingo contra o Fortaleza. Na segunda-feira, o Vitória visita o Atlético Paranaense na Arena da Baixada. Ambos os jogos serão válidos pela ida das oitavas de final aí da Copa do Brasil.
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0: Eu voltei! Tá de volta! E aí, tá tudo beleza? Tudo bacana? Bora tomar um caldo de cana bem geladinho, gostoso. Gosta de um caldo de cana geladinho, Cris? É bom, né?
13: Eu gosto.
0: É, gosta? Uhum. Que bom, bom, né? Com pastelzinho, né? Eita, nós, menino! Muito obrigado a vocês pela audiência, bom demais. Até meio dia, estamos por aqui com o nosso Rádio Show. Ah, esse casal que tá me esperando? Ah, falou, tem um casal te esperando ali. Ô, Gilberto, tudo bem, Gilberto? Um abraço, bom dia pro Gilberto e a Silvia, né? Pastoral familiar, gente boa. Tudo joinha?
14: Estamos aí, juntos.
0: Gosta das antigas, não gosta? Um Zezé de Camargo Luciano. Gosta do João Paulo e Daniel?
14: Sim, também.
0: Que bom, é. Grande Gilberto, um abraço pra você, pra Silvia. Bom revê-los, viu? Aí estão aqui nos estúdios da Rádio 97. Ô, José Rodrigues está em Ibirité. Olha que coincidência. Eu mandei a louca pro meu tio. Tá me ouvindo no aplicativo em Ibirité. Aí o José Rodrigues está ouvindo onde? Em Ibirité. Falei assim, você tá mandando alô para todo mundo aqui de Ibirité, Belo Horizonte. Eu também tô te ouvindo, Venades. Que bacana, né? O José Rodrigues, a família dele é da região de Coroaci, né? O Henrique, a Maria Aparecida, que são os pais dele. O Eli Rodrigues, que é irmão dele. E o José tá ouvindo em Ibirité. É coisas do rádio. É por isso que eu amo rádio. 10 horas 37. Essa é da época que o Gilberto e a Silvia eram bem jovens, igual o Luciano Venades. João Paulo e Daniel, me ame sem medo.

0: Ai, saudade proibida. Tem nome e sobrenome. Simone Mendes, tá? É, você fica curioso e curiosa pra saber, né? Quem é saudade proibida, nome e sobrenome. Simone Mendes que canta. Matheus e Cauã, expectativa e realidade. Essa música é a minha, viu? Ah, expectativa e realidade. Ô, João Paulo e Daniel, Me Ame Sem Medo, música chonada demais, né, menina? 97 FM, 10 horas e 46, tá de boa, tá preparando o rango aí, preparando o almoço, Kaline da Quaraçu. Ô, Kaline, já preparou o almoço, Kaline? Já, o que que vai fazer de almoço pra nós, hein, menina? Menina, eu vou almoçar com você, viu? Você almoça de lá e eu tô aqui, tá? É a companhia. Ó, por falar em companhia, deixa eu mandar um abraço aqui para os motoristas de aplicativos, sempre ouvindo a gente, né? Trabalhando, ralando, aí fica ouvindo a rádio, tá parado aí aguardando a próxima corrida? Então manda mensagem pra mim que a gente manda um alô pra você, tá bom? Motoristas de aplicativos são vários, o Evandro, o Xará Luciano, o Thiago, o Igor, o Júnior, o Jean, só tem gente boa, a Cida, a Edna, a Érica Barros, os motoristas de aplicativos, um abraço pra vocês, obrigado pela audiência. Grande, o Keninho também tá ligado, né, Kênio? Bom dia, Kênio. Tá meio sumidinho, garoto.
1: Oi, bom dia!
0: Ana e Amador, aí nas granjas, um abraço pra vocês, Fabrício também, né? A Kaline falou pra mim que o almoço é mais tarde. Pois é, vai ser mais tarde, né, Kaline? Agora são 10h47. O almoço de... Ah, meu Deus, não me fala isso. Ó, eu tô salivando. Quando eu vou falar em almoço, eu já fico pensando lá no Néis Restaurante. Aí ela vai e me manda o que que vai fazer de almoço. Eu vou falar ou não vou falar? Eu acho que eu vou falar. Qual que será o cardápio da Kaline, né? Da Kaline é ouvinte fiel aí em Taquaraçu. Arroz, eita, ó. Feijão, um bife e uma saladinha. Meu Deus, me dá, papai. Ai, dá até água na boca, né? Arroz, feijão, bife, salada. É, Kaline. E um suco de limão, né? Natural, muito bom, né? 10h48. Vem com o Bernardes, que eu tô na área. Alegria no seu rádio.
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0: Ah, eu falei aqui do almoço lá da minha amiga, ouvinte, né? A Kaline em Taquaraçu. 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

Não é feio, não é feio terminar insistindo que tá dando errado, né? Leandro e Romário, Ícaro e Gilmar, corações egoístas. Escuta aí, ó. É feio desistir do que não vai pra frente. Ah, não prometemos ser infelizes pra sempre, né? Se te amar foi um erro. Foi um erro te amar. É, lasqueira. Eu erro que outras vezes precisar. Canta pra nós aí, a Thaís de Alexandre. 3 pras 11. Moda boa, né? Moda boa, Elton. Aí no Granduquesa.

0: Diego e Victor Hugo, Tubarões. Bom dia, bom dia. Hora de informação tá chegando. 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
0: 11:04. Bom dia.
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4: Olá, bom dia. Hoje é quinta-feira, 30 de julho de 2026. Eu sou Sávio Scarabelli e este é o Rádio Notícia. O projeto Brincando na Praça chega a Governador Valadares com atividades gratuitas de esporte e lazer. A iniciativa atende o público entre os dias 7 e 9 de agosto em 3 bairros diferentes da cidade. No dia 7, as ações acontecem na Praça Getúlio Vargas, das 9 da manhã às 4 da tarde. No dia 8, o projeto chega ao bairro São Paulo e no dia 9 vai movimentar a Praça do Turmalina. A programação oferece partidas de futebol, basquete, aulas de zumba e recreação para as crianças. A comunidade também poderá fazer aferição de pressão arterial durante os eventos. O projeto Brincando na Praça é uma iniciativa da Ecovias Rio Minas e conta com apoio da Prefeitura de Valadares. O preço da saca de café disparou em Minas e passa de R$ 1.900.
5: Não há dúvida que a produção de café arábica no Brasil vai bater nova marca histórica. Entretanto, há risco de perda de qualidade devido ao excesso das chuvas que retardam a secagem e o beneficiamento. Não será nada alarmante, entretanto, traz algum prejuízo para os produtores. Com o mercado internacional buscando recompor os estoques por causa do atraso na colheita, os preços do café na Bolsa de Nova York deixaram o mês de junho para trás, com alta significativa em julho. Com isso, os preços para o consumidor que tiveram ligeira queda já estão se recuperando e subindo para quem deseja tomar um cafezinho, seja numa lanchonete ou em casa. Tem cafés de menor qualidade no mercado que mostram preços acomodados. Os cafés de qualidade superior continuam em alta e a tendência é que possam subir ainda mais por falta de estoques equilibrados. A safra brasileira deve colher 72 milhões de sacas, ficando 22,5 milhões para o consumo doméstico e 49,5 para a exportação. O brasileiro toma em média 1.400 xícaras de café por ano, ou cerca de 4 xícaras por dia. Os preços da saca do café tiveram alta significativa desde a abertura da semana, algumas regiões ultrapassando a 5%. Patrocínio, a saca foi para 1.900, Araguari 1.850, Guaxupé 1.878, Poços de Caldas 1.890 e Varginha 1.860. Um dos motivos da alta do café nos mercados internacional e interno, além das chuvas nas regiões produtoras, é com a imprevisibilidade do El Niño, que pode comprometer a florada dos cafezais em setembro e outubro, reduzindo a produção do ano que vem. Essa instabilidade também sobe os preços agora. Dos estúdios da Rádio Itatiaia em Belo Horizonte para o Itasat, Valdir Barbosa.
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0: Voltei aqui, ó. 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

churrasqueira. Aí sou fã de mandar conta, hein? Gine Geno, vou beber café. 11:12 agora. Bom dia, bom dia.

Tardo, amanhã. Bom dia, Helena. Helena gosta dessa música, né, Helena? Um abraço pra vocês aí, o pessoal das granjas. Alô, Carlos. Alô, Helena. Ana e Amador e Fabrício também. Abraços, né? O Kênio. Alô, Keninho. A Fábia.

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2: Agora 11:28. Tá de boa aí? Tá curtindo Verades? Ouvindo a potência do leste de Minas. Alô Edilson, tá ligado com a gente? Um abraço. Nadir aí do bairro Santa Terezinha. A turma na sintonia aqui do nosso rádio show. Bianca tá em São Luís do Maranhão. Bom dia, Bianca. Boa.

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4: Oi, voltei. Aqui, ó.
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4: Bom dia pra você que tá trabalhando na escuta, né? Reto final aqui do nosso rádio show. Alusão, alusão aqui pra Neném Mirante Açucena, tá aí ouvindo Venades, e Uri Almeida também. Bom dia pra vocês aí. O Aelto tá no Granduquesa, Neia do bairro Santa Rita. Bom dia, Neia. Magna em Peçanha, tudo bem? Bom dia pra vocês. A Andréia, Vargem Grande, também tá aí ouvindo a gente. A turma sempre, sempre trabalhando na escuta, né, Andréia? Tá aí, agora que eu vi sua mensagem, Andréia. Abração pra turma aí, tá? Excelente final de semana pra vocês aí, pessoal de Vargem Grande. De Paulo e Paulino, ponto final.

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1: Estamos aqui, né? 97 FM. Daqui a pouquinho o nosso bispo Dom Félix com a palavra do bispo, fé católica, novena do bom pastor também, intimidade com Cristo e logo após Claudinha com clássicos e com agito. Clássicos é aquele momento de você viajar no túnel do tempo da nossa música sertaneja. 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Eu volto amanhã, viu? No Rádio Show, às 8, logo após o Rancho com o Lobão da Madrugada. Daqui a pouquinho, nosso bispo Dom Félix. E na sequência, Claudinha com clássicos com agito. Um abraço, minha gente. Até amanhã.

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O anjo do Senhor anunciou a Maria e ela concebeu do Espírito Santo. Ave Maria, cheia de graças, o Senhor é convosco. Bendita sois vós entre as mulheres e bendito é o fruto do vosso ventre, Jesus. Santa Maria, Mãe de Deus, rogai por nós, pecadores, agora e na hora de nossa morte. Amém. Eis aqui a serva do Senhor, faça-se em mim segundo a vossa palavra. Ave Maria, cheia de graças, o Senhor é convosco. Bendita sois vós entre as mulheres, e bendito é o fruto do vosso ventre, Jesus. Santa Maria, Mãe de Deus, rogai por nós, pecadores, agora e na hora de nossa morte. Amém. E o Verbo se fez carne e habitou entre nós. Ave Maria, cheia de graças, o Senhor é convosco. Bendita sois vós entre as mulheres, e bendito é o fruto do vosso ventre, Jesus. Santa Maria, Mãe de Deus, rogai por nós, pecadores, agora e na hora de nossa morte. Amém. Rogai por nós, Santa Mãe de Deus, para que sejamos dignos das promessas de Cristo. Oremos. Infundi, Senhor, vos rogamos a vossa graça em nossos corações, para que nós, conhecendo pela anunciação do anjo a encarnação de Jesus Cristo, vosso Filho, por sua paixão e morte de cruz, cheguemos à glória da ressurreição. Pelo mesmo Cristo, nosso Senhor. Amém.

0: Louvado seja nosso Senhor Jesus Cristo. Que a graça e a paz de Deus, nosso Pai, e de Jesus Cristo, nosso Senhor, estejam com todos vocês e seus familiares. Prezados radiovintes, hoje é quinta-feira, dia 30 de julho, e nós vamos meditar o Evangelho de Jesus Cristo segundo Mateus, capítulo 13, do versículo 47 ao 53. Naquele tempo, disse Jesus à multidão: o reino dos céus é ainda como uma rede lançada ao mar e que apanha peixes de todo tipo. Quando está cheia, os pescadores puxam a rede para a praia, sentam-se e recolhem os peixes bons em cestos e jogam fora os que não prestam. Assim acontecerá no fim dos tempos. Os anjos virão para separar os homens maus dos que são justos e lançarão os maus na fornalha de fogo. E aí haverá choro e ranger de dentes. Compreendestes tudo isso? Eles responderam: sim. Então Jesus acrescentou: assim, pois, todo mestre da lei que se torna discípulo do reino dos céus é como um pai de família que tira do seu tesouro coisas novas e velhas. Quando Jesus terminou de contar essas parábolas, partiu dali. Palavra da salvação. Amados radiovintes, com a parábola da rede lançada ao mar e que pega todo tipo de peixe, Jesus passou do mundo agrícola ao cotidiano dos pescadores. Em comum com a parábola do joio e do trigo, está a separação final dos homens justos e dos injustos, feitas por anjos. Nota-se que Jesus procurou evidenciar o surgimento, o desenvolvimento e a etapa final do reino dos céus, com a chegada do julgamento. A conclusão do discurso em parábolas contém a pergunta de Jesus, a resposta dos discípulos e o apelo a examinar o próprio tesouro. Não é suficiente escutar, mas refletir, assimilar com a própria vida e transmitir a boa nova do reino dos céus, como um sábio chefe de família, símbolo de quem lidera a comunidade de fé. O tesouro feito de coisas antigas e novas pode ser imagem das tradições judaicas, orais e escritas, alcançando plenitude em Jesus. Oremos. Ó Deus, amparo dos que em vós esperam. Sem vós nada tem valor, nada é santo. Multiplicai em nós a vossa misericórdia, para que, conduzidos por vós, usemos agora de tal modo os bens temporais que possamos aderir desde já aos bens eternos. Por nosso Senhor Jesus Cristo, vosso Filho, na unidade do Espírito Santo. Amém. Meu abraço, amigo, que a bênção de Deus, Pai e Filho e Espírito Santo, desça sobre todos vocês e permaneça para sempre. Fiquem com Deus e até daqui a pouco no programa Fé Católica.
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0: Amados irmãos, amadas irmãs, iniciamos o programa Fé Católica e a nossa catequese sobre a economia sacramental. A economia sacramental consiste em comunicar os frutos da redenção de Cristo mediante celebração dos sacramentos da Igreja, principalmente da Eucaristia, até que ele venha, como diz São Paulo na 1 Coríntios 11:26. Pode ser que algum dos amigos que me seguem nessas reflexões esteja um pouco surpreendido com a terminologia economia sacramental. e se pergunte o que é e como podemos viver esse aspecto da nossa vida espiritual. Todos temos um pouco de conhecimento da economia e sabemos quando a economia da nossa família vai bem ou vai mal, quantas dívidas temos e qual o nosso superávit, isto é, quanto dinheiro temos para poder gastar segundo as necessidades. Uma boa economia é não ter dívidas, e uma boa economia espiritual é não ter dívidas por causa dos nossos pecados. Por isso, a Igreja nos convida a receber os sacramentos na graça de Deus e, se for possível, antes de recebê-los, fazer uma boa confissão para ajustar a nossa dívida com Deus. Embora não seja possível pagarmos suficientemente, a única exceção é para o batismo, que apaga todos os pecados. Por isso, uma pessoa não pode se confessar antes do batismo. Não teria sentido. Mas, depois do batismo, confessar-se é uma boa medida e um bom caminho. Meu abraço, amigo, a minha bênção. Fiquem com Deus e até o próximo programa.
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0: Amados irmãos, amadas irmãs, iniciamos a Novena do Bom Pastor. Sou Dom Félix, bispo da Diocese de Governador Valadares. Sou pastor dessa porção do povo de Deus da região do Vale do Rio Doce. É com alegria, então, que nós iniciamos em nome do Pai e do Filho e do Espírito Santo. Amém. Peçamos perdão. Senhor Jesus, bom pastor, tem compaixão de nós, porque somos pecadores. Não leves em conta as nossas faltas, mas concede-nos a graça de arrependermos dos nossos pecados. Converte-nos a ti. Não nos deixes pecar. Não nos deixes cair em tentação. Livra-nos do mal e perdoa todas as nossas culpas. Amém. Façamos o nosso agradecimento. Ó Deus, nosso Pai, nós te damos graças por todo o bem que nos fizeste até agora. Nós te agradecemos pelos imensos benefícios que concedeste a todos nós, seres humanos, e a todas as outras criaturas tuas que estão no céu, na terra e em todo o universo. Por teu Filho Jesus Cristo, Senhor nosso e bom pastor, a ti, nossa ação de graças, a honra e a glória, pelos séculos dos séculos e por toda a eternidade. Amém. Ouçamos a palavra de Deus. Eu sou o bom pastor. Conheço as minhas ovelhas e elas me conhecem. Assim como o Pai me conhece e eu conheço o Pai, e dou a minha vida pelas ovelhas. João 10:14. Meditemos a palavra de Deus.

Façamos agora a nossa intenção geral para alcançar a graça de perdoar as ofensas. Ó Deus de bondade, tu que não levas em conta nossas culpas, tu que perdoas a todos que te ofendem, dá-nos um coração manso e humilde, como é o coração de Jesus. Concede-nos a graça de perdoar sem restrições e sem medidas a todos que fazem o mal contra nós. Não permitas que caiamos na tentação de pagar o mal com o mal. Ensina-nos a amar nossos inimigos e a rezar com frequência pelo bem deles. Nós te pedimos por Cristo Senhor nosso. Amém. Façamos agora uma pausa para que no silêncio do nosso coração, com os olhos fixos na imagem do bom pastor, seja feito a ele o pedido de graças que desejamos receber dele por meio desta novena.

0: Oremos. Senhor Jesus, Filho de Deus e Filho de Maria, Tu que és verdadeiro Deus e verdadeiro homem, tem piedade de nós. Senhor Jesus, Tu que és o Cristo de Deus, tem piedade de nós. Senhor Jesus, Tu que és o bom pastor, atende a nossa súplica. Rezemos uma Ave Maria, pedindo a nossa querida Mãe do Céu, que por intercessão dela, sejam recebidas as graças do bom pastor que dele esperamos obter. Ave Maria, cheia de graças, o Senhor é convosco. Bendita sois vós entre as mulheres, e bendito é o fruto do vosso ventre, Jesus. Santa Maria, Mãe de Deus, rogai por nós, pecadores, agora e na hora de nossa morte. Amém. Neste momento, nós vamos abençoar a água. Ó Deus Criador, nós te damos graças porque criaste a água para nos dar vida, saciar nossa sede, para lavar e refrescar nossos corpos, para molhar a terra e fazê-la produzir frutos que nos alimentam e sustentam. Nós te agradecemos pela água do batismo, pela qual tu nos purificas, a fim de que tenhamos uma vida limpa da sujeira do pecado e sem nenhuma mancha do mal. Nós te damos graças, porque por Jesus Cristo, que ofereceu a uma mulher samaritana e continua oferecendo a todos nós a água viva, da qual quem beber nunca mais terá sede, tu sacias a sede de todos os seres humanos. Abençoa, ó Pai, esta água que colocamos em tua presença. Concede a todos que fizerem uso dela tua proteção e a cura de suas enfermidades. Assim como pela passagem dos hebreus pelas águas do Mar Vermelho, tu os libertaste da escravidão do Egito, a todos que usarem desta água, livra-os de todos os males. Nós te damos graças e te pedimos por Jesus Cristo, Senhor nosso. Amém. Façamos agora a nossa consagração ao bom pastor. Ó bom pastor, nós te consagramos toda a nossa vida. A ti confiamos nossas famílias e nossos amigos. Tudo que temos e tudo que somos entregamos a ti. Tu és a fonte da vida. De ti procedem a cura e a libertação de todos os males. Tu és nossa luz e salvação. Queremos ser tuas ovelhas e pertencermos para sempre ao teu rebanho, pois junto de ti encontramos acolhida, paz e segurança. De todos os temores, tu sempre nos livras. Em ti pomos toda a nossa esperança, pois quem em ti espera jamais será decepcionado. Bom e eterno pastor, seguindo a ti com fidelidade, sabemos que após nossa peregrinação neste mundo, seremos recebidos por ti no céu. Lá, conforme tua promessa, viveremos para sempre contigo e teremos a felicidade eterna. Amém. Rezemos juntos a oração que o Senhor nos ensinou, através da qual nós chamamos a Deus de Pai e nos comprometemos a viver como irmãos e irmãs. Pai nosso que estais nos céus, santificado seja o vosso nome. Venha a nós o vosso reino. Seja feita a vossa vontade, assim na terra como no céu. O pão nosso de cada dia nos dai hoje. Perdoai-nos as nossas ofensas, assim como nós perdoamos a quem nos tem ofendido. E não nos deixeis cair em tentação, mas livrai-nos do mal. Amém. Recebamos agora a bênção do bom pastor. Que o bom pastor nos olhe com amor, traga luz aos nossos olhos e serenidade para o nosso coração. Amém. Que o bom pastor nos abrace agora com ternura, de modo que sintamos o afeto do seu divino coração. Amém. Que o bom pastor seja nosso guia, nos faça conhecer sua estrada, nos conduza e conduza nossas famílias pelos caminhos da paz e da felicidade. Amém. Ao bom pastor, a honra, a glória e o louvor para sempre. Amém. Que a bênção de Deus, Todo-Poderoso e rico em misericórdia, Pai, Filho e Espírito Santo, desça sobre todos nós e permaneça para sempre. Amém. Fiquem com Deus.
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Prezados ouvintes da Rádio Mundo Melhor e do nosso programa Na Intimidade com Cristo, que neste momento nos concede a alegria da sua audiência, sejam bem-vindos ao nosso programa. Queremos hoje falar-lhes da capacidade de perdoar. De todas as capacidades com as quais fomos agraciados por Deus, a de perdoar é a que exige de nós mais humildade, mais amor, mais tolerância. Exige de nós um imenso desprendimento que somente tem aquele que verdadeiramente vive em intimidade com Cristo. Sentir a ofensa de alguém é doído ao nosso coração. Cresce em nós uma revolta instantânea, dando-nos vontade de revidar. E se não tivermos a humildade que Jesus nos ensinou, a tendência é piorar tudo, porque o mal que se pensa pagar com o mal vira guerra, quando nada nos nossos corações. Um coração em guerra é extremamente prejudicial a nós mesmos. Não se toma veneno querendo que o outro morra. E quem guarda ódio no coração é exatamente isso. Toma veneno a cada dia esperando que o outro morra. O ódio no coração é um terrível veneno. Vai minando a nossa saúde até desencadear uma doença grave. Sabiam disso? Jesus nos fala através do Evangelho de Mateus, capítulo 5, versículo 39. Eu, porém, vos digo, não enfrenteis quem é malvado. Pelo contrário, se alguém te dá um tapa na face direita, oferece-lhe também a esquerda. Se alguém quiser tomar a sua túnica, dá-lhe também o manto. Se alguém te forçar a andar 1 quilômetro, anda 2 com ele. E no versículo 44, ele nos diz, amai os vossos inimigos e rezai por aqueles que vos perseguem. Assim vos tornareis filhos do vosso Pai, que está nos céus. É fácil para um ser humano cumprir estas palavras de Jesus? Não, não é fácil. Somos humanos e falhos, mas temos a grande e corajosa capacidade de perdoar, porque Jesus assim nos ensinou e nos fortalece para que assim façamos. É claro que as palavras de Jesus não serão entendidas ao pé da letra. Ele quer nos alertar apenas da necessidade de perdoar, de não revidar, de não guardar mágoas. Jesus, que sabe de todas as coisas, não está querendo que pareçamos bobos. Ele está nos incentivando para que não deixemos o mal fazer morada em nós. O melhor que temos a fazer, então, é desfazer a mágoa, pisar em nosso orgulho ofendido e tentar novamente conversar com a pessoa, até com a possibilidade de desvendar um equívoco, talvez provocado por palavras distorcidas das tais pessoas maldosas sobre as quais Jesus nos alertou. Dente por dente, olho por olho, era do Antigo Testamento, fazia parte da lei de talião. Jesus nos trouxe algo novo e sensibilidade. Perdoar. Perdoar sempre.

caros ouvintes, comentamos aqui as vezes em que fomos ofendidos. E quantas vezes nós mesmos ofendemos o irmão? Nenhum de nós é santo. Podemos até vir a ser um dia, se seguirmos valiosos exemplos de homens e mulheres da nossa igreja, que depois de terem vivido uma vida até bastante desregrada, um dia optaram por seguirem à risca os ensinamentos de Jesus. Doaram-se de corpo e alma ao serviço do Pai, dedicando-se completamente aos irmãos em toda e qualquer necessidade, entregando a sua vida à oração, ao jejum, à abstinência, sem bens materiais, sem sandálias aos pés, em completo desprendimento de si mesmo. Muitos, porém, pensam que podem deixar para depois todas as mudanças necessárias na vida. O grande problema é que nenhum de nós sabe se vai haver um depois. Nenhum de nós tem o poder de saber quantos dias ou anos temos pela frente. E se o ladrão chegar e arrombar a nossa casa? Jesus também já nos preveniu disso. E quem é este ladrão do qual Jesus nos alerta? É a própria morte. Esta chega muitas vezes inesperadamente, sem sequer um sinal de doença. Todos sabemos disso. Todos nós já lamentamos um dia a perda de um amigo ou parente ainda bem jovem. Então, o conveniente é mesmo sanarmos o mais rápido os nossos erros, as nossas atitudes impetuosas e impensadas. Isso nos trará um bem enorme. É como tirarmos toneladas de cima de nós. Jesus nos pede também no Evangelho de Mateus, capítulo 5, versículo 44, para orarmos por aqueles que nos perseguem. Amar os que nos amam, com quem temos perfeita empatia, é muito fácil. Difícil é amar aqueles que não são simpáticos a nós, aqueles que às vezes até julgamos erradamente, ou aqueles que literalmente nos fizeram mal. Lembrar de orar por eles é mesmo difícil. Temos que invocar o Espírito Santo, temos uma enorme intimidade com Cristo, através das orações e dos sacramentos, para que tenhamos esta consciência. Mas pensando bem, o que estaremos fazendo de diferente se amarmos apenas aqueles que nos amam? Isto é mais do que é normal em todo ser humano. Entendemos, entretanto, que perdoar é uma coisa e esquecer é outra, que se torna bastante difícil até entre os irmãos consanguíneos. É realmente necessário muita humildade para que não tenhamos a tentação de revidar ou pagarmos o mal com o mal. A capacidade de perdoar, da qual Deus nos dotou, é exatamente para perdoarmos e amarmos aqueles que nos amam e também aqueles que não nos amam. Isso sim é diferente. Diz um dito popular: antes que o mal cresça, corte-se-lhe a cabeça. É a pura verdade. Não podemos deixar o tempo passar sem que providenciemos a oportunidade da normalização da amizade ou simplesmente dos nossos sentimentos em relação ao nosso semelhante. Quanto mais o tempo passa, mais dificulta a oportunidade do perdão, o que não é bom para nós.

Em uma de suas mensagens, prezados ouvintes, e da qual todos temos conhecimento, Jesus nos alerta de que se formos entregar a nossa oferta e lembrarmos que temos um mal entendido com um dos nossos irmãos, deixemos as nossas ofertas ao pé do altar e procuremos reconciliar com nosso irmão. Se fazemos diariamente a oração do Pai Nosso e temos inimizades, estamos caindo em contradição, porque pedimos ao Pai que nos perdoe assim como perdoamos a quem nos tem ofendido. Que perdão teremos então se não perdoamos? Coloquemos em prática a nossa capacidade de perdoar, de amar a todos sem restrições, como Jesus nos ensinou, e muito mais do que isso, praticou. É uma maneira de deixar a nossa consciência tranquila e o nosso sono mais restaurador. A capacidade de perdoar é um medicamento de alto e imediato efeito, pois o perdão é a chave que abre as portas do nosso coração para a felicidade.

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3: Muito bem, faltando 20 para uma. A partir de agora vamos de clássicos 97 até uma para você. 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A primeira já chegando para você é o som de Leandro e Leonardo. Não olhe assim.

0: César e Paulinho, morto de saudade sua, aglutinando força de uma paixão, Leandro e Leonardo, não olha assim, e é isso que tá chegando por aqui.
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0: a Ataíde Alexandre, com a participação de Zezé de Camargo e Luciano.
1: Oi, Zezé. Oi, Luciano.
2: Fala, Alexandre.
1: Vamos cantar uma música junto?
2: Vambora, rapaz. Que música?
1: Essa aqui, ó.
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1: Caramba, essa música é maravilhosa, Alexandre. 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

0: 97 FM, sim, a Rádio Sertaneja do Leste de Minas. Zezé de Camargo e Luciano toma juízo. Tivemos a Thaíde Alexandre Dobradinha, 97. Você marcou pra mim a música em forma de poesia. Trouxe a Deus Me Livre, com a participação aí do Zezé de Camargo. Tivemos César e Paulinho, Morto de Saudade Sua. E a gente traz pra você agora. Olha aí, vamos trazer a nossa reflexão de hoje, tá? Reflexão do dia.
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0: Então, gente, nós estamos nesse exato momento ao vivo pelo Instagram. E já cumprimento o Isaac Salatiel, também o Sebastião Carvalho, ótima tarde para você. Sebastião e New Jersey, mando salve, salve também para Fátima e Fernandes Tourinho, ótima tarde para você, o 2097. A Marcela São Paulo, ótima tarde para o Elton, para a Odete, para Fátima e Senhora da Penha. Enfim, ótima tarde a todos vocês, a Gracinha do Novo Horizonte. Amados, tem horas que erramos por falar, né? Quantas vezes você já se pegou falando assim, poxa, eu podia ter ficado na minha, ter ficado calado, né? Tem essas horas, né, em que erramos por falar, tem horas que erramos por calar, tem horas que erramos por sentir tanto. E quando acertamos, ainda tem quem nos diga que estamos errados. Nós erramos sempre. E falamos assim, errar é humano. Agradar ao mundo é tarefa impossível. Não tente agradar. Mas a gente vai bem quando desagrada. A gente vai bem quando não desagrada a si mesmo, né? Quando a gente não desagrada os nossos princípios para agradar as pessoas, né? Aí pesa demais, a gente não fica bem. Quando dá voz aos próprios sentimentos e conceitos. Então, falando, calando, agradando, desagradando, coração tranquilo e a consciência em paz é o que realmente conta, né? É você estar bem com você, é você ter a consciência tranquila, consciência limpa, de que tá bem, e é isso aí, né? A gente não nasceu para agradar a todos. E que a gente tenha essa noção, né? De pelo menos andar dentro dos princípios, a estar em paz com a sua consciência, consigo mesmo. É a melhor solução, o melhor caminho a seguir, né? É a nossa reflexão de hoje. Clássicos 97 vai se despedindo. Eu volto já trazendo muito sucesso no Agito 97. E lembrando que a partir das 3, você, ouvinte 97, comanda a nossa programação através do WhatsApp 999-89-1977. 97, 1:06. Vamos que vamos aí.
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0: 97, ainda 1:06. Boa tarde.
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6: A criação de vagas de trabalho despencou 27% em Minas.
7: O mercado de trabalho em Minas Gerais encerrou o primeiro semestre de 2026 em desaceleração. com pior saldo de empregos para o período desde 2020. Dados do CAGED mostram que o estado abriu cerca de 109 mil vagas com carteira assinada entre janeiro e junho, uma queda de 27% em relação ao mesmo período do ano passado. Ao todo, foram quase 1,5 milhão de admissões e pouco mais de 1,3 milhão de desligamentos. O comércio foi o único setor a registrar saldo negativo, com perda de 1.500 vagas, contra saldo positivo de 6,3 mil no mesmo período do ano passado. A indústria teve a maior queda proporcional, recuando de 28,1 mil postos para pouco mais de 16 mil postos. Já o setor de serviços manteve a liderança na geração de empregos, porém o saldo caiu de 56,4 mil para 45,8 mil postos. Economistas avaliam que a desaceleração ocorre pela queda nas contratações e não por um aumento nas demissões. Incertezas globais, barreiras comerciais e a proximidade das eleições também reduzem a disposição das empresas para investir. Para Itatiaia, Leonardo Moraes.
6: O preço da saca de café disparou em Minas e passa de R$ 1.900.
8: Não há dúvida que a produção de café arábica no Brasil vai bater nova marca histórica. Entretanto, há risco de perda de qualidade devido ao excesso das chuvas que retardam a secagem e o beneficiamento. Não será nada alarmante, entretanto, traz algum prejuízo para os produtores. Com o mercado internacional buscando recompor os estoques por causa do atraso na colheita, os preços do café na Bolsa de Nova York deixaram o mês de junho para trás, com alta significativa em julho. Com isso, os preços para o consumidor que tiveram ligeira queda já estão se recuperando e subindo para quem deseja tomar um cafezinho, seja numa lanchonete ou em casa. Tem cafés de menor qualidade no mercado que mostram preços acomodados. Os cafés de qualidade superior continuam em alta e a tendência é que possam subir ainda mais por falta de estoques equilibrados. A safra brasileira deve colher 72 milhões de sacas, ficando 22 milhões e meio para o consumo doméstico e 49,5 milhões para a exportação. O brasileiro toma em média 1.400 xícaras de café por ano, ou cerca de 4 xícaras por dia. Os preços da saca do café tiveram alta significativa desde a abertura da semana, algumas regiões ultrapassando a 5%. Patrocínio, a saca foi para 1.900, Araguari 1.850, Guaxupé 1.878, Poços de Caldas 1.890 e Varginha 1.860. Um dos motivos da alta do café nos mercados internacional e interno, além das chuvas nas regiões produtoras, é com a imprevisibilidade do El Niño, que pode comprometer a florada dos cafezais em setembro e outubro, reduzindo a produção do ano que vem. Essa instabilidade também sobe os preços agora. Dos estúdios da Rádio Itatiaia em Belo Horizonte para o Itasat, Valdir Barbosa.
6: 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Bom dia.
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0: professor Badarulho!
1: Sete Mundo Velhota e Guilherme Benuto, com a participação de Wesley Safadão Milionário, passou por aqui os Barões da Pisadinha, tá? Rocheda ao vivo, né? Tivemos também Kleber e Cauã, Mil Adjetivos, Zaneta e Cristiano em Dobradinha 97, começando super bem o agito de hoje, da sua quinta-feira, dia 30. Tivemos aí Bebida da Ferida e Sonha Comigo. Agora às três, gente, às três vai rolar você comandando a programação exatamente assim, ó.

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3: 97 FM, faltando 15 para as 2.

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1: Olá, boa tarde, ouvinte da Mundo Melhor. Hoje é quinta-feira, 30 de julho de 2026. Eu sou Igor França e essa é mais uma edição do Rádio Notícia. A taxa de desemprego no Brasil caiu para 5,4% no segundo trimestre. Este é o menor nível registrado para o período desde o início da série histórica em 2012. O IBGE divulgou os dados nesta quinta-feira. O país tem hoje mais de 103 milhões de pessoas ocupadas no mercado de trabalho. A queda na taxa de desocupação ocorreu principalmente nos setores de transporte, serviços públicos e saúde. O levantamento do IBGE apontou também que o rendimento médio do brasileiro ficou em R$ 3.738. Esse valor representa a maior média histórica para o segundo trimestre do ano. A Agência Nacional de Vigilância Sanitária, a Anvisa, determinou a apreensão de um lote falsificado do medicamento Monjaro. A decisão foi publicada no Diário Oficial da União nesta quinta-feira. A própria fabricante do remédio identificou no mercado unidades com número de série falso. A orientação da Anvisa é apreender canetas com lote irregular. Essas unidades falsificadas não podem ser distribuídas, vendidas ou utilizadas pela população. A agência reforça a orientação para comprar medicamentos apenas em farmácias regularizadas com caixa completa e nota fiscal. Em caso de suspeita, o cidadão não deve usar o produto e precisa contatar a fabricante. O governo federal sancionou duas leis e dois decretos de proteção e apoio a mulheres brasileiras. A primeira lei cria transferência automática pelo Pix para o pagamento mensal de pensão alimentícia. A medida garante que o valor vá direto para a conta do beneficiário quando não houver desconto em folha. A segunda lei determina a divulgação ampla do número 180 em locais públicos, transporte coletivo e hospitais. O serviço telefônico recebe denúncias e orienta vítimas de violência. Além disso, decretos federais regulamentaram a monitoração eletrônica de agressores, fortalecendo as ações de prevenção e combate à violência de gênero. Com a apresentação de Igor França, o Rádio Notícia volta em uma hora. 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
4: 97 FM 2:02, boa tarde.
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0: boa tarde maravilhosa pra você que tá super ligado aqui na 97 Melhor. Agora 2:04. Leandro e Romário, Ícaro e Gilmar, corações egoístas.
1: Bora, vai.

0: Cruz do Mar, pô.
1: Essa aqui é pra nós fazer.
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0: a participação especial do Felipe e Rodrigo. E daí, Felipe Araújo, só queria você. Passou por aqui também Eduardo Costa, Sai Dessa Coração. Tivemos Gustavo Lima, Ex dos Meus Sonhos, e também Leandro e Romário, com a participação de Ícaro e Gilmar, Corações Egoístas.
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0: 97 FM, vamos juntos até as 4 da tarde com agito pra você. Excesso de Marcos Bellucci, vamos de participação aí especial de Nádia Soferinha, como um beijo.

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7: 97, a sertaneja do leste de Minas, agora 2h33, se bora comigo até as 16h. E agora tem eles, os irmãos César Menotti e Fabiano. Caso marcado.

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1: 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Vamos juntos, olha, vamos juntos até as 16h com o Agito 97. E já já começa o Agito 97 comigo, euzinha aqui, tá? E eu quero saber quem tá ligado com a Rádio Mundo Melhor nessa tarde. Quem tá ligado na Rádio Mundo Melhor nessa tarde? Você aí? Corre pro nosso WhatsApp, manda seu nome, sua cidade e aquele alô especial. Corre que ainda dá tempo. Te espero já já no ar, tá bom? Fica combinado assim, corre lá, fala que você tá super ligado na programação do 97 e a gente com certeza daqui a pouquinho detona pra você, tá? Marcos e Pelucci, pena que você já namora.

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3: Patrícia Fernandes.
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1: Olá, boa tarde, ouvinte da Mundo Melhor. Hoje é quinta-feira, 30 de julho de 2026. Eu sou Igor França e essa é mais uma edição do Rádio Notícia. Mais da metade dos consumidores de Minas Gerais pretendem comprar presentes para os Dias dos Pais. A pesquisa da Fecomércio mostra boas perspectivas para o comércio no segundo semestre. As roupas lideram as intenções de compra, seguidas por calçados e perfumes. A maioria dos entrevistados pretendem gastar entre R$70 e R$200. O consumidor está mais atento aos preços e 8 em cada 10 pessoas pretendem pesquisar promoções antes de pagar. A maior parte das vendas deve acontecer na primeira semana de agosto, principalmente em shopping centers e lojas de bairro. A data abre o calendário comemorativo e promete movimentar o setor varejista em todo o estado no segundo semestre. As convenções partidárias entram na reta final para definir o cenário das eleições em Minas Gerais. Os partidos têm até a próxima quarta-feira, 5 de agosto, para oficializar candidaturas e coligações. Nessa sexta-feira, o PT realiza a convenção em Belo Horizonte para indicar o candidato Patros Ananias ao governo de Minas. No sábado, o MDB pretende lançar Gabriel Azevedo ao cargo de governador. O domingo será movimentado com convenções do PSD para tentar a reeleição do governador Matheus Simões. O PSB decide se lança o nome próprio ou se apoia a chapa do PT. Já na segunda-feira, a Federação União e PP faz convenção para confirmar a candidatura de Marcelo Aro. As deliberações vão definir os rumos da disputa eleitoral no estado. O Instituto Nacional de Meteorologia emitiu um alerta amarelo de perigo potencial para Governador Valadares e outras cidades do Vale do Rio Doce. O aviso vale durante hoje, quinta-feira, devido ao tempo seco na região. Segundo o órgão, a umidade relativa do ar pode ficar abaixo de 30% no município. O índice está bem abaixo dos 60% recomendados pela Organização Mundial da Saúde. A condição meteorológica exige cuidados com a saúde. E os especialistas orientam a população a consumir bastante água e evitar desgaste físico nas horas mais quentes do dia. O alerta é válido até às 7 horas da noite de hoje. Com a apresentação de Igor França, o Rádio Notícia volta em uma hora. 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
4: 97 FM 3 e 6, boa tarde.
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vai começar a partir de agora com você, ouvinte 97. Eu perguntei de onde você tá falando, seu nome, a música que tá a fim de ouvir. Ah, o pessoal obediente, esses ouvintes são tops demais. Um beijo pra cada um. E todo mundo fez desse jeitinho aí, né? Bacana quando você edita, gente. Manda por escrito, porque aí do jeito que você manda, a gente lê, né? Quando grava, vocês gravam o áudio, aí eu tenho que sair escrevendo pra depois eu mandar, né, o recado que vocês estão afim, né? Faça assim como a Elizabeth, né? A Betinha aí do Nova Vila Bretas, ela editou, mandou a mensagem de texto. Boa tarde, Claudinha. Beijos, estamos aqui te ouvindo, né? No Residencial Valadares. Claudinha, tô de férias. Bom demais, hein? Maravilha. Então tá. Ótima tarde pra você, Betinha. Ótima tarde pra você. Ótima tarde pra o Dudu. Ótima tarde também aí pra Liette, no Residencial Valadares. A gente manda salve, salve pro Walter do Poaia, também na sintonia da 97. Cacá de Engenheiro Caldas. Muito boa tarde para Rosária, Luzinete do Kennedy, o Serginho do Turmalina, a Matuzinho e Maria Rosa também. Excelente tarde para vocês. O Aleph Júnior de Alpercata. E vamos agora com Gilberto e Gilmar. Essa aqui, ó. Comentário a respeito de John.

0: qual é o problema?
1: Chamando melhor ele, Justi. Com o Girl, tivemos também Gilberto Gilmar, comentário a respeito de John. Vamos de participações? Simbora então, né? Fala, Claudinha, boa tarde. Gostaria de ouvir a música do Amado Batista. A música é Desligue a Luz e o Telefone. Preço pro meu maridão, Matuza, vai pra minha cunhada Nenê, que oferece a Maria Rosa do Açucena, Mirante, ok? A gente manda salve, salve pra Rosária, Luzinete do Kennedy, o Sérgio do Turmalina e aquele salve, salve todo especial aí pra todo o pessoal em sintonia na construção civil e os operadores de máquinas pesadas. Chegando por aqui, Mado Batista.

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Bom demais, hein? Melhor ainda a galera participando em peso. Olha aí, a Priscila Cristina do Jardim do Trevo pede a música pro esposo, João, a música do Zé Rico e Milionário, né? Milionário e Zé Rico, Decida. Alexandre Coura, nos Estados Unidos, nos acompanhando através do aplicativo, mandando um alô especial pra galera da obra lá no Córrego do Cedro, na chácara do Alexandre Coura e também na chácara Tanágua. Remy Gomes Lima, em Alpercata, os operadores de máquinas pesadas, grande abraço para vocês aí, tá? Valeu. Elizabeth do Residencial Valadares, Robson Fernandes em Conselheiro Pena também. Ótima tarde aí pro Cacá de Engenheiro Caldas, o Walter Poaia, Aline Elvira do Bar de Lourdes, Neném do Mirante, Maria do Nossa Senhora das Graças, o Adriano Souza também, Otávio Ferreira de Virgolândia. Bora então com Milionário e José Rico, Decida.

bem, salve, salve pro Yuri Almeida do assentamento Aziel. Boa tarde, Claudinha, manda abraço pros amigos, a Giza e o Luciano. É, eles estão a fim de ouvir a música do Chapeludo, Nando Moreno e o Negro Solimões. Manda um salve, salve também pro Macarrão de Choninho de Cima, Zé Maria na Fazenda Rocinha, o Ailton do Granduquesa. Muito boa tarde, salve, salve aí pro Ronaldo, é, Souza do bairro Jardim do Trevo, é, Gilmar Pedreiro também na sintonia, Camilo super ligado aí, Alexandre Coura nos Estados Unidos nos acompanhando através do aplicativo, Remy Gomes em Alpercata, Kelly de Pinho, Robson Fernandes de Conselheiro Pena, Ana Paula também em São José do Tronqueiras, Cacá Engenheiro Caldas, Walter Poaia, Aline Elvira do bairro de Lourdes, a Maria no Nossa Senhora das Graças. Bora então com Nando Moreno, participação de Rio Negro e Solimões.

0: Valeu demais,
1: meu lindo. Valeu, Nando Moreno.
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Rocha FM, manda um salve, salve aí pro Lasqueira e Fernando Estourinho. Muito boa tarde pra Renata. É, da Fazenda Adélia da CIP, município de Xonindíssima. Mandando a música aí pra o maridão Clécio. O filhote Vitor Hugo. Mando também pro Rodolfo Cruz, Era Nova, o Carroxo em Boston, Adriano Souza em Malacacheta, Chicota Braga no Recanto Braga, no Corgo Seco, Walter José, distrito de Goiabal. Salve, salve pra você, Maria Lopes do Meritinga, Zé Maria na Fazenda Rocinha, Alexandre Coura nos Estados Unidos, nos acompanhando através do aplicativo, Aline Elvira, Bar de Lourdes, Otávio Ferreira em Virgolândia, Danúbia Lourenço no bairro Atalaia, José Donizete, Ademar Lopes, Geraldo em São Sebastião do Maranhão, Valdete no bairro Planalto e o Aleph Júnior, mandando aquele salve-salve pro Marquinhos, pra Vilma, Adriana, Arielle, Amanda, Joyce, Patrícia e também pro Douglas, Tiara, Priscila, toda a galera na construção aí de Alpercata, Casa de Material de Construção em Alpercata. Zanetti e Cristiano, Barulho do Foguete,

salve pra você, Rosária. Salve, salve pro Marco Júnior, do bairro Vitória. Ele pede a música e oferece pra namorada Sara Ingrid, de São Paulo. É, Geraldo e São Sebastião do Maranhão, Valdete do bairro Planalto. Agora faltando 14 para as 4.

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3: 97 FM, faltando 7 para as 4. Às 4 assume o comando ele, Pedro Dantas, com o Circuito Sertanejo, e a gente se fala amanhã. 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
1: Olá, boa tarde pra você que acompanha a programação da Mundo Melhor. Hoje é quinta-feira, 30 de julho de 2026. Eu sou Igor França e essa é mais uma edição do Rádio Notícia. O prazo de inscrições para o programa Minha Casa Minha Vida terminam amanhã, sexta-feira, dia 31 de julho. Ao todo, o município de Governador Valadares oferece 500 moradias destinadas aos empreendimentos Castanheiras 1 e 2. Para participar, o interessado deve ir até a sala 48 do anexo 1 da prefeitura, que é o prédio da antiga Fativale. A seleção atende famílias de Governador Valadares com renda mensal de até R$ 3.200 e cadastro ativo no CadÚnico. O candidato deve apresentar a documentação completa de todos os moradores da casa. A Secretaria de Assistência Social alerta que todo o processo é totalmente gratuito, sem cobranças de taxas ou intermediários. Começou hoje na Praça dos Pioneiros a 20ª edição da Festa das Flores em Governador Valadares. O evento segue até o dia 9 de agosto com entrada gratuita. A expectativa dos organizadores é receber mais de 40 mil visitantes ao longo de 11 dias de programação. Além da feira com flores, plantas e artigos de jardinagem, o público terá acesso a shows de artistas locais, oficinas gratuitas e feira de artesanato. Uma exposição fotográfica sobre as enchentes do Rio Doce também estará aberta aos visitantes durante todo o evento. A Festa das Flores acontecerá das 9 da manhã às 9 da noite. O Cruzeiro enfrenta o Coritiba na noite de hoje pela 21ª rodada do Campeonato Brasileiro. O jogo acontece no estádio Couto Pereira, na capital paranaense, a partir das 9h30 da noite. As duas equipes fazem campanhas idênticas na competição, com 27 pontos somados na tabela. O time da casa ocupa a 10ª posição por ter menos saldo de gols. Logo à frente está o Cruzeiro. O time celeste vem de derrota contra o Botafogo, enquanto o Coritiba empatou na última rodada com o Bragantino. A vitória é fundamental para ambas as equipes que buscam encostar no grupo da frente do campeonato. 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Com a apresentação de Igor França, o Rádio Notícia volta em uma hora. 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
4: Agora 4:05, boa tarde.
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2: Tá no ar agora o Circuito Sertanejo, agora 4h08. Quem vos fala sou eu, Pedro Dantas, hoje 30/7, quinta-feira, finalzinho de julho, finalzinho de semana chegando aí sim, hein? Tudo alinhando pra quem recebe dia primeiro curtir o final de semana da melhor forma possível. Então e aí, pessoal, como é que vocês estão? Já manda mensagem pra gente aqui no nosso WhatsApp, interage que a gente quer até às 18 horas. Hoje nós estamos ligadinho aqui no Circuito Sertanejo. Pessoal, lembrando também que a partir das 5 horas serão somente as pedidas por vocês aqui no nosso WhatsApp, que é o 33999891977. Já mande o seu pedido de música, o seu alô pra quem você quer mandar a música e de onde você é e seu nome também, que eu tenho que anunciar quem pediu a música, né, pessoal? Então, sem mais enrolação, já vamos de música. Hoje tem muita música boa pra rolar, muita informação daqui a pouquinho com o nosso Rádio Notícias, mas antes eu falo em nome dos nossos parceiros, nossos patrocinadores aqui do Circuito Sertanejo, que é o Rogai Material de Construção e a Nutrisucos Picolé. Vamos agora com o Henrique e Juliano, Tá Namorando e Me Querendo. Daqui a pouquinho a gente volta com o Circuito Sertanejo.
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2: 4h48, de volta aqui no Circuito Sertanejo. Muito boa tarde pra você que tá ligadinho aqui na nossa programação. Você que acompanha uma excelente sequência de músicas. E agora nós vamos pra nossa interação com o pessoal que tá mandando muita mensagem, muita interação aqui no nosso WhatsApp. Pro Joãozinho da Tijampruca, sempre ligadinho com a gente aqui. A Neném, irmã do Matozinho lá de Mirante, a Sucena, o próprio Matozinho, a Dona Maria Rosa, sempre ligadinha aqui com a gente no Circuito Sertanejo. A Patrícia e o Valdeci, o Marcos Júnior lá do bairro Vitória, o Aleph Júnior de Alpercata, o Yuri Almeida e mais um monte de gente que tá sempre mandando mensagem pra gente aqui. O Rian lá da entrada do Trevo, o Leandrão lá do Cidade Jardim, o Kevin lá do bairro Tiradentes estão sempre ligadinho com a gente aqui. Já mandaram o seu pedido de música aqui. E também a Dona Lucinéia lá de São José da Cássio. Ela, que é minha fiel rádio ouvinte, tá sempre acompanhando, sempre mandando áudio, sempre pedindo música pra gente aqui. Pessoal, nós vamos de muita música boa ainda, porque a partir das 5 horas serão somente as pedidas por vocês aqui no nosso WhatsApp. Mas antes, vim aqui pra falar de um dos nossos parceiros aqui do Circuito Sertanejo. 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
1: Olá, boa tarde para você que acompanha a programação da Mundo Melhor. Hoje é quinta-feira, 30 de julho de 2026. Eu sou Igor França e essa é mais uma edição do Rádio Notícia. A gente abre essa edição falando sobre política e eleições 2026 aqui em Minas Gerais. As convenções partidárias entram na reta final para definir o cenário das eleições aqui no estado. Os partidos têm até a próxima quarta-feira, 5 de agosto, para oficializar candidaturas e coligações. Nessa sexta-feira, o PT realiza a convenção em Belo Horizonte para indicar a candidatura de Patros Ananias ao governo de Minas. No sábado, o MDB pretende lançar Gabriel Azevedo ao cargo de governador. O domingo será movimentado, com a convenção do PSD para tentar a reeleição do governador Matheus Simões, e também tem o PSB, que decide se lança nome próprio ou se vai apoiar a chapa do PT. Já na segunda-feira, a Federação União e PP faz convenção para confirmar a candidatura de Marcelo Aro. As deliberações vão definir os rumos da disputa eleitoral no estado. Atenção, porque o Instituto Nacional de Meteorologia emitiu um alerta amarelo de perigo potencial para governador Valadares e outras cidades do Vale do Rio Doce. Esse alerta já foi emitido essa semana e hoje, quinta-feira, novamente o IMET vem alertar sobre isso. O aviso vale durante todo o dia de hoje, quinta-feira, por causa do tempo seco na região. Segundo o órgão, a umidade relativa do ar pode ficar abaixo de 30% no município. O índice está abaixo de 60% do recomendado pela Organização Mundial da Saúde. A condição meteorológica exige cuidados com a saúde e os especialistas orientam a população a consumir bastante água e evitar desgaste físico nas horas mais quentes do dia. O alerta é válido até às 7 horas da noite de hoje. Olha só, amanhã, sexta-feira, termina o prazo para as inscrições para o programa Minha Casa Minha Vida aqui em Governador Valadares. Ao todo, o município oferece 500 moradias destinadas aos empreendimentos Castanheiras 1 e 2. Para participar, o interessado deve ir até a sala 48 do anexo 1 da prefeitura, que fica no prédio da antiga Fativale, no centro aqui da cidade. A seleção atende famílias de Governador Valadares com renda mensal de até R$ 3.200 e cadastro ativo no CadÚnico. O candidato deve apresentar a documentação completa de todos os moradores da casa. A Secretaria de Assistência Social, ela alerta que todo o processo é totalmente gratuito, sem cobranças de taxas ou de intermediários. Começou hoje na Praça dos Pioneiros a 20ª edição da Festa das Flores em Governador Valadares. O evento segue até o dia 9 de agosto com entrada gratuita. A expectativa dos organizadores é receber mais de 40 mil visitantes ao longo de 11 dias de programação. Além da feira com flores, plantas e artigos de jardinagem, o público terá acesso a shows de artistas locais, oficinas gratuitas e feira de artesanato. Uma exposição aberta aos visitantes durante todo o evento vai mostrar fotografias sobre enchentes do Rio Doce. A Festa das Flores começa às 9 da manhã e vai até às 9 da noite. Para fechar o nosso giro de notícia de hoje, vamos terminar falando de esporte. Sabe por quê? O Cruzeiro joga hoje à noite contra o Coritiba pela 21ª rodada do Campeonato Brasileiro. O jogo vai acontecer no estádio Couto Pereira, na capital paranaense, a partir das 9h30 da noite. As duas equipes fazem campanha idênticas na competição, com 27 pontos somados na tabela. O time da casa ocupa a 10ª posição por ter melhor saldo de gols logo à frente do Cruzeiro. Já o time celeste vem de derrota contra o Botafogo, enquanto o Coritiba empatou na última rodada com o Bragantino. A vitória é fundamental para ambas as equipes que buscam encostar no grupo da frente do campeonato. A Rádio Mundo Melhor, 93,5 FM, transmite a partida ao vivo em conexão com a rede Itasat. Com a apresentação de Igor França, o Rádio Notícia volta amanhã às 9 da manhã. 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
4: 5:05, boa tarde.
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0: Estamos de volta aqui com o Circuito Sertanejo. Como combinado, como prometido, a partir das 5 horas serão somente as pedidas por vocês aqui no nosso WhatsApp. Então você que ainda não pediu, corre que ainda dá tempo, manda mensagem pra gente no 33999891977. Sem mais enrolação, já vamos com a música que a minha amiga Lucinéia pediu. 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
0: Então fique agora com a música que a minha querida rádio ouvinte lá de São José da Cássia, dona Lucinéia, pediu. Leonardo e Eduardo Costa, Laço Aberto. Agora são 5:09. Boa tarde.

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4: Dedinho de prosa com Giovanni Carreiro.
5: A chuva que atrapalha o dia de praia é a mesma que ajuda o agricultor. O calor que ajuda um vendedor de sorvete é o que atrapalha quem vende cobertor. O carro quebrado é ruim pro dono, mas é bom pro arrumador. A gente tem que entender que nem todo dia é dia da gente. Vai ter o dia que sai tudo como planejado, mas vai ter o dia que sai tudo diferente. Vai ter os dias frios, os dias quentes, os dias que você erra pra poder acertar lá na frente. A vida é roda gigante, companheiro. E quando você tá lá em cima, a vista é bela. E não importa quantas vezes você vai estar lá embaixo. O importante mesmo é estar nela. Bora pra lida. Bora pra luta. Vem, Deus.
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10: 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Agora são 5 horas e 23 minutos. Estamos de volta aqui brevemente com o Circuito Sertanejo, passando para agradecer a todos que estão participando aqui do nosso programa. O Valdeci lá de São José do Itapinuã. O meu amigo André Felipe, que tá lá nos Estados Unidos, lá em Massachusetts, esse ligadinho com a gente aqui no Circuito Sertanejo. O Walter José, distrito de Goiabal, daqui de Valadares do Distrito. A Nenzinha, lá de Pescador, minha fiel rádio ouvinte, sempre acompanhando a gente aqui também. O César Augusto, lá do bairro de Lourdes, pediu uma do Henrique Juliano. Daqui a pouquinho a gente vai estar tocando pra vocês aí. O meu amigo Ayrton, lá das Caldeiras do bairro Grande Quiza, sempre ligadinho com a gente aqui, interagindo com a gente aqui no nosso WhatsApp. Então, se você, assim como eles, quer interagir com a gente, quer mandar uma mensagem, só você mandar uma mensagem aqui no nosso WhatsApp, que é o 3399989-1977. Vamos de música, muita música boa. Daqui a pouquinho a gente volta com mais no Circuito Sertanejo. É assim especial que eu dedico para a minha grande amada que está em casa cuidando da nossa pequena. E daqui a pouquinho eu tô chegando, meu amor. Fique com Deus. E agora fique com Zé Neto e Cristiano, Mulher Maravilha.
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isso aí, estamos de volta aqui com o Circuito Sertanejo. Agora são 5h32 e você acabou de ouvir Zeneto e Cristiano, Mulher Maravilha, essa que eu dediquei para minha querida companheira que tá sempre nos acompanhando, sempre me apoiando aqui no nosso programa. E Henrique e Juliano, Amor dos Outros, essa foi pro meu amigo César Augusto lá do bairro de Lutz, sempre acompanhando a gente aqui. E Elis Just pro meu amigo Joãozinho Erli, lá de Jampruca, tá sempre ligadinho com a gente aqui, pediu uma música, então essa eu dedico pra você, Elis Just, Cowgirl, ela que sempre tá tocando nas ondas sonoras da Rádio por um Mundo Melhor. Nós vamos pra um breve intervalo comercial, mas antes, eu tô aqui pra falar pra vocês da Funerária GV. 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Nós vamos para um breve intervalo comercial, logo mais tem um bloco especial de forró e eu volto depois para me despedir aqui de vocês no Circuito Sertanejo.

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7: 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Agora 5:51, faltando apenas 9 minutos para 6 horas da tarde. Pessoal, muito obrigado pelas suas interações e participações comigo aqui no Circuito Sertanejo. Eu volto amanhã a partir das 4 horas. Eu tô ligadinho com vocês aqui na 97 FM. Mas antes, um abraço para todos aqueles que tiraram um tempinho para poder mandar uma mensagem pra gente aqui no nosso WhatsApp. A Lindalva lá do bairro Turmalina, o Matheus, a Dona Maria Matheus, o Matozinho, a Dona Maria Rosa e a Neném lá de Açucena, sempre ligadinho aqui com a gente. O Patrício lá do bairro Santa Rita, o Ender Rosa Patrício, meu chegado, sempre ligadinho com a gente aqui no Circuito Sertanejo. A Elton, meu amigo lá do bairro Granduquesa, o Júnior Freitas, lá dos Estados Unidos, que pediu o Alemão do Forró e tocou seu Alemão do Forró que você pediu aí. O Elias de Paulo, lá de São Geraldo do Miritinga, o Valdeci, o Walter José, o César Augusto, a Nenzinha, a Edna e mais um monte de gente que mandou mensagem. Muito obrigado pela sua participação. Eu volto aqui amanhã a partir das 4 horas. Meu tchau, tchau e fiquem com Deus.
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O anjo do Senhor anunciou a Maria e ela concebeu do Espírito Santo. Ave Maria, cheia de graças, o Senhor é convosco. Bendita sois vós entre as mulheres e bendito é o fruto do vosso ventre, Jesus. Santa Maria, Mãe de Deus, rogai por nós, pecadores, agora e na hora de nossa morte. Amém. Eis aqui a serva do Senhor, faça-se em mim segundo a vossa palavra. Ave Maria, cheia de graças, o Senhor é convosco. Bendita sois vós entre as mulheres, e bendito é o fruto do vosso ventre, Jesus. Santa Maria, Mãe de Deus, rogai por nós, pecadores, agora e na hora de nossa morte. Amém. E o Verbo se fez carne e habitou entre nós. Ave Maria, cheia de graças, o Senhor é convosco. Bendita sois vós entre as mulheres, e bendito é o fruto do vosso ventre, Jesus. Santa Maria, Mãe de Deus, rogai por nós, pecadores, agora e na hora de nossa morte. Amém. Rogai por nós, Santa Mãe de Deus, para que sejamos dignos das promessas de Cristo. Oremos. Infundi, Senhor, vos rogamos a vossa graça em nossos corações, para que nós, conhecendo pela anunciação do anjo a encarnação de Jesus Cristo, vosso Filho, por sua paixão e morte de cruz, cheguemos à glória da ressurreição. Pelo mesmo Cristo, nosso Senhor. Amém.

0: Louvado seja nosso Senhor Jesus Cristo. Que a graça e a paz de Deus, nosso Pai, e de Jesus Cristo, nosso Senhor, estejam com todos vocês e seus familiares. Prezados radiovintes, hoje é quinta-feira, dia 30 de julho, e nós vamos meditar o Evangelho de Jesus Cristo segundo Mateus, capítulo 13, do versículo 47 ao 53. Naquele tempo, disse Jesus à multidão: o reino dos céus é ainda como uma rede lançada ao mar e que apanha peixes de todo tipo. Quando está cheia, os pescadores puxam a rede para a praia, sentam-se e recolhem os peixes bons em cestos e jogam fora os que não prestam. Assim acontecerá no fim dos tempos. Os anjos virão para separar os homens maus dos que são justos e lançarão os maus na fornalha de fogo. E aí haverá choro e ranger de dentes. Compreendestes tudo isso? Eles responderam: sim. Então Jesus acrescentou: assim, pois, todo mestre da lei que se torna discípulo do reino dos céus é como um pai de família que tira do seu tesouro coisas novas e velhas. Quando Jesus terminou de contar essas parábolas, partiu dali. Palavra da salvação. Amados radiovintes, com a parábola da rede lançada ao mar e que pega todo tipo de peixe, Jesus passou do mundo agrícola ao cotidiano dos pescadores. Em comum com a parábola do joio e do trigo, está a separação final dos homens justos e dos injustos, feitas por anjos. Nota-se que Jesus procurou evidenciar o surgimento, o desenvolvimento e a etapa final do reino dos céus, com a chegada do julgamento. A conclusão do discurso em parábolas contém a pergunta de Jesus, a resposta dos discípulos e o apelo a examinar o próprio tesouro. Não é suficiente escutar, mas refletir, assimilar com a própria vida e transmitir a boa nova do reino dos céus, como um sábio chefe de família, símbolo de quem lidera a comunidade de fé. O tesouro feito de coisas antigas e novas pode ser imagem das tradições judaicas, orais e escritas, alcançando plenitude em Jesus. Oremos. Ó Deus, amparo dos que em vós esperam. Sem vós nada tem valor, nada é santo. Multiplicai em nós a vossa misericórdia, para que, conduzidos por vós, usemos agora de tal modo os bens temporais que possamos aderir desde já aos bens eternos. Por nosso Senhor Jesus Cristo, vosso Filho, na unidade do Espírito Santo. Amém. Meu abraço, amigo, que a bênção de Deus, Pai e Filho e Espírito Santo, desça sobre todos vocês e permaneça para sempre. Fiquem com Deus e até daqui a pouco no programa Fé Católica.
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0: Amados irmãos, amadas irmãs, iniciamos o programa Fé Católica e a nossa catequese sobre a economia sacramental. A economia sacramental consiste em comunicar os frutos da redenção de Cristo mediante celebração dos sacramentos da Igreja, principalmente da Eucaristia, até que ele venha, como diz São Paulo na 1 Coríntios 11:26. Pode ser que algum dos amigos que me seguem nessas reflexões esteja um pouco surpreendido com a terminologia economia sacramental. e se pergunte o que é e como podemos viver esse aspecto da nossa vida espiritual. Todos temos um pouco de conhecimento da economia e sabemos quando a economia da nossa família vai bem ou vai mal, quantas dívidas temos e qual o nosso superávit. Isto é, quanto dinheiro temos para poder gastar segundo as necessidades. Uma boa economia é não ter dívidas. E uma boa economia espiritual é não ter dívidas por causa dos nossos pecados. Por isso, a Igreja nos convida a receber os sacramentos na graça de Deus e, se for possível, antes de recebê-los, fazer uma boa confissão para ajustar a nossa dívida com Deus. Embora não seja possível pagarmos suficientemente, a única exceção é para o batismo, que apaga todos os pecados. Por isso, uma pessoa não pode se confessar antes do batismo. Não teria sentido. Mas, depois do batismo, confessar-se é uma boa medida e um bom caminho. Meu abraço, amigo, a minha bênção. Fiquem com Deus e até o próximo programa.
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0: Amados irmãos, amadas irmãs, iniciamos a novena do Bom Pastor. Sou Dom Félix, bispo da Diocese de Governador Valadares. Sou pastor dessa porção do povo de Deus da região do Vale do Rio Doce. É com alegria, então, que nós iniciamos em nome do Pai e do Filho e do Espírito Santo. Amém. Peçamos perdão. Senhor Jesus, bom pastor, tem compaixão de nós, porque somos pecadores. Não leves em conta as nossas faltas, mas concede-nos a graça de arrependermos dos nossos pecados. Converte-nos a ti. Não nos deixes pecar. Não nos deixes cair em tentação. Livra-nos do mal e perdoa todas as nossas culpas. Amém. Façamos o nosso agradecimento. Ó Deus, nosso Pai, nós te damos graças por todo o bem que nos fizeste até agora. Nós te agradecemos pelos imensos benefícios que concedeste a todos nós, seres humanos, e a todas as outras criaturas tuas que estão no céu, na terra e em todo o universo. Por teu Filho Jesus Cristo, Senhor nosso e bom pastor, a ti, nossa ação de graças, a honra e a glória, pelos séculos dos séculos e por toda a eternidade. Amém. Ouçamos a palavra de Deus. Eu sou o bom pastor. Conheço as minhas ovelhas e elas me conhecem. Assim como o Pai me conhece e eu conheço o Pai, e dou a minha vida pelas ovelhas. João 10:14. Meditemos a palavra de Deus.

Façamos agora a nossa intenção geral para alcançar a graça de perdoar as ofensas. Ó Deus de bondade, tu que não levas em conta nossas culpas, tu que perdoas a todos que te ofendem, dá-nos um coração manso e humilde, como é o coração de Jesus. Concede-nos a graça de perdoar sem restrições e sem medidas a todos que fazem o mal contra nós. Não permitas que caiamos na tentação de pagar o mal com o mal. Ensina-nos a amar nossos inimigos e a rezar com frequência pelo bem deles. Nós te pedimos por Cristo Senhor nosso. Amém. Façamos agora uma pausa para que no silêncio do nosso coração, com os olhos fixos na imagem do bom pastor, seja feito a ele o pedido de graças que desejamos receber dele por meio desta novena.

0: Senhor Jesus, Filho de Deus e Filho de Maria, Tu que és verdadeiro Deus e verdadeiro homem, tem piedade de nós. Senhor Jesus, Tu que és o Cristo de Deus, tem piedade de nós. Senhor Jesus, Tu que és o bom pastor, atende a nossa súplica. Rezemos uma Ave Maria, pedindo à nossa querida Mãe do Céu, que por intercessão dela, sejam recebidas as graças do bom pastor que dele esperamos obter. Ave Maria, cheia de graças, o Senhor é convosco. Bendita sois vós entre as mulheres, e bendito é o fruto do vosso ventre, Jesus. Santa Maria, Mãe de Deus, rogai por nós, pecadores, agora e na hora de nossa morte. Amém. Neste momento, nós vamos abençoar a água. Ó Deus Criador, nós te damos graças porque criaste a água para nos dar vida, saciar nossa sede, para lavar e refrescar nossos corpos, para molhar a terra e fazê-la produzir frutos que nos alimentam e sustentam. Nós te agradecemos pela água do batismo, pela qual tu nos purificas, a fim de que tenhamos uma vida limpa da sujeira do pecado e sem nenhuma mancha do mal. Nós te damos graças, porque por Jesus Cristo, que ofereceu a uma mulher samaritana e continua oferecendo a todos nós a água viva, da qual quem beber nunca mais terá sede, tu sacias a sede de todos os seres humanos. Abençoa, ó Pai, esta água que colocamos em tua presença. Concede a todos que fizerem uso dela tua proteção e a cura de suas enfermidades. Assim como pela passagem dos hebreus pelas águas do Mar Vermelho, tu os libertaste da escravidão do Egito, a todos que usarem desta água, livra-os de todos os males. Nós te damos graças e te pedimos por Jesus Cristo, Senhor nosso. Amém. Façamos agora a nossa consagração ao bom pastor. Ó bom pastor, nós te consagramos toda a nossa vida. A ti confiamos nossas famílias e nossos amigos. Tudo que temos e tudo que somos entregamos a ti. Tu és a fonte da vida. De ti procedem a cura e a libertação de todos os males. Tu és nossa luz e salvação. Queremos ser tuas ovelhas e pertencermos para sempre ao teu rebanho, pois junto de ti encontramos acolhida, paz e segurança. De todos os temores, tu sempre nos livras. Em ti pomos toda a nossa esperança, pois quem em ti espera jamais será decepcionado. Bom e eterno pastor, seguindo a ti com fidelidade, sabemos que após nossa peregrinação neste mundo, seremos recebidos por ti no céu. Lá, conforme tua promessa, viveremos para sempre contigo e teremos a felicidade eterna. Amém. Rezemos juntos a oração que o Senhor nos ensinou, através da qual nós chamamos a Deus de Pai e nos comprometemos a viver como irmãos e irmãs. Pai nosso que estais nos céus, santificado seja o vosso nome. Venha a nós o vosso reino. Seja feita a vossa vontade, assim na terra como no céu. O pão nosso de cada dia nos dai hoje. Perdoai-nos as nossas ofensas, assim como nós perdoamos a quem nos tem ofendido. E não nos deixeis cair em tentação, mas livrai-nos do mal. Amém. Recebamos agora a bênção do bom pastor. Que o bom pastor nos olhe com amor, traga luz aos nossos olhos e serenidade para o nosso coração. Amém. Que o bom pastor nos abrace agora com ternura, de modo que sintamos o afeto do seu divino coração. Amém. Que o bom pastor seja nosso guia, nos faça conhecer sua estrada, nos conduza e conduza nossas famílias pelos caminhos da paz e da felicidade. Amém. Ao bom pastor, a honra, a glória e o louvor para sempre. Amém. Que a bênção de Deus, Todo-Poderoso e rico em misericórdia, Pai, Filho e Espírito Santo, desça sobre todos nós e permaneça para sempre. Amém. Fiquem com Deus.
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0: Quem gostou faz barulho, Brasília! Muito obrigado!
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0: Mundo Melhor, 18h48.
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4: Ao vivo em Aracaju. Aracaju. Bora, meu Sergipe.
3: Se liga só. 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
4: Busca nó.

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1: Mundo Melhor, 20h04.
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1: Apresentação 6 minutos.

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1: Só uma canção, viu?

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1: Dedim de prosa com Giovanni Carreiro.
2: Outra vez que o sol clareia, feito calango na areia, tô ligeiro pra mais um dia. Com a força que vem de Deus, eu realizo todos os planos meus, encaro o mundo com valentia. Não desanimo nem por um instante, continuo constante, pois só assim é que eu consigo. Ontem, eu fiz o que pude. No amanhã, quero ter saúde. E no hoje, deixa comigo. Tenho coragem suficiente pra encarar o sol ardente se acaso a vida me cobrar. Mas venço a batalha de pé, pois aquele em que eu tenho fé nunca falhou, nem nunca vai falhar. Tá na hora? Bora pra lida, bora pra luta, com fé em Deus.
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0: está no ar a Voz do Brasil. As notícias do governo federal que movimentaram o país no dia de hoje.
1: Olá, boa noite.
2: Boa noite para você que nos acompanha em todo o país.
1: Quinta-feira, 30 de julho de 2026.
2: Vamos aos destaques do dia.
1: IBGE aponta a existência de 103 milhões de brasileiros ocupados no segundo trimestre do ano. Luana Karen.
3: A taxa de desocupação ficou em 5,4% no trimestre encerrado em junho de 2026.
2: Parte da arrecadação com as apostas de cota fixa, as conhecidas bets, vai para o fundo da Polícia Federal. Luciana Colares de Holanda.
4: O repasse vai ocorrer de forma gradual. 1% em 2026, 2% em 2027 e 3% a partir de 2028.
1: Hoje é Dia Mundial de Enfrentamento ao Tráfico de Pessoas.
2: Data chama a atenção para formas de aliciamento, perfis de vítimas e canais de denúncias.
1: Em entrevista, a ministra substituta dos Direitos Humanos e da Cidadania, Caroline Reis, explica como não se tornar uma vítima.
5: O mais importante é a pessoa verificar bem a proposta que está sendo oferecida, desconfiar de propostas com muitos benefícios e poucas exigências e jamais dar documentação para que fique aos cuidados de um terceiro.
2: Na apresentação da Voz do Brasil hoje, eu, Mariana Jungmann e Luciano Seixas.
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2: O IBGE divulgou hoje dados do emprego no país.
1: A taxa de desocupação ficou em 5,4% de abril a junho, índice menor que o registrado no primeiro trimestre.
2: Um indicador divulgado todos os meses mostra o percentual de pessoas que estão sem trabalho, mas que seguem procurando uma vaga.
1: E é uma das principais referências para acompanhar o mercado de trabalho no Brasil.
3: A taxa de desocupação ficou em 5,4% no trimestre encerrado em junho de 2026, uma redução de 0,7 ponto percentual em relação ao trimestre de janeiro a março de 2026. Na comparação com o mesmo período do ano passado, a queda na taxa foi de 0,4 ponto percentual. O levantamento da Pesquisa Nacional por Amostra de Domicílios, PNAD Contínua, feita pelo IBGE, mostrou que no segundo trimestre deste ano eram quase 6 milhões de desocupados no país, 700 mil a menos que no primeiro trimestre. Queda no número de desocupados, aumento na quantidade de ocupados. São mais de 103 milhões de brasileiros com uma ocupação, um crescimento de 1% em relação ao trimestre anterior. Já o rendimento médio real dos trabalhadores ficou em R$ 3.738, um crescimento de 2,8% em relação ao mesmo período.